0: amazônico.
1: Além disso, foi oficializada com a Petrobras uma parceria para pesquisas sobre minerais críticos essenciais para a transição energética. O presidente Lula destacou a importância dos investimentos públicos e privados para o crescimento do país.
2: O que nós estamos assistindo hoje é apenas uma demonstração de que o Brasil não pode comportar mais aquele discurso atrasado entre a competência privada e a competência pública. O que é público e que funciona tem que continuar público e funcionando. O que é privado e funciona tem que continuar sendo privado e funcionando. O que importa é que os dois produzam.
1: No evento, houve ainda o anúncio de financiamento de 340 milhões de reais a uma empresa de mobilidade urbana para aquisição de 85 mil bicicletas elétricas, voltadas para entregadores de aplicativos. O projeto utiliza recursos do Fundo Clima. Reportagem Nazi Brum.
3: Obras também de drenagem, saneamento, pavimentação e melhorias da rede elétrica em comunidades do Rio de Janeiro.
4: E ainda um grande projeto que vai ajudar a conter as enchentes na região do Jardim Maravilha.
3: Investimentos do governo federal que somam mais de R$1 bilhão.
4: O presidente Lula fez os anúncios hoje no Rio de Janeiro e autorizou o início de obras que devem melhorar a vida de quem mora nas periferias.
5: Com a assinatura da ordem de serviço, está autorizado o início das obras para controle de enchentes no Jardim Maravilha, em Guaratiba, zona oeste do Rio de Janeiro. Um dique de mais de 3 quilômetros vai funcionar como uma barragem, evitando que as águas cheguem às áreas habitadas. O projeto conta com drenagem e construção de reservatórios. Serão investidos 340 milhões de reais por meio do novo PAC, o Programa de Aceleração do Crescimento, beneficiando cerca de 30 mil pessoas. Gente como a Ivone Abrantes, que sofre há décadas com as inundações.
6: Cada enchente que tem, a gente é mais uma perda de tudo, aí a gente fica sem nada novamente, então fica muito difícil. Eu passei aqui esse tempo todo, que são décadas e décadas, vivendo nessa situação.
5: As obras terão duração de 3 anos. O presidente Lula pediu atenção da comunidade na execução dos trabalhos.
2: Eu queria que vocês fiscalizassem essas obras. Alguém está fazendo alguma coisa ou não está fazendo? As obras estão andando ou não estão andando? Porque se vocês não fiscalizarem e não denunciarem pra gente, a gente fica lá em Brasília achando que tá tudo maravilhoso. Essas obras precisam andar rápido.
5: Favela da Maré, Complexo do Alemão e Rocinha também vão receber obras de urbanização. Serão mais de 700 milhões de reais do novo PAC para a construção de redes de esgoto, parques e praças, obras de pavimentação e melhorias na rede elétrica. O ministro das Cidades, Vladimir Lima, comentou os investimentos.
7: Nós estamos trazendo aqui hoje também cerca de 170 milhões de reais para o Complexo da Maré, onde hoje damos ordem de serviço para início do parque linear e do ecoponto que vai auxiliar no descarte de lixo no Complexo da Maré, gente. Além disso, hoje nós concluímos aqui no mês de junho o endereçamento CEP de todas as ruas, becos e vielas do Complexo da Maré. Com isso, a gente trazendo a oportunidade de você receber uma encomenda em casa ou de você acessar um serviço social.
5: Na área da educação, o governo anunciou um novo campus do Instituto Federal do Rio de Janeiro, na Cidade de Deus, em Jacarepaguá. A construção de uma nova escola em Realengo e também autorizou o início das obras do campus do Instituto Federal no Complexo do Alemão. Serão criados ainda 10 novos céus, equipamentos de cultura itinerantes que contam com biblioteca, estúdios para produção e edição audiovisual. Reportagem Graziele Bezerra.
3: E o governo do estado do Rio de Janeiro aderiu hoje ao PROPAG, Programa de Pleno Pagamento de Dívidas dos Estados.
4: O Rio possui uma dívida de 210 bilhões de reais com a União e todo mês são cobrados sobre ela o valor da inflação oficial, o IPCA, mais 4% de juros.
3: Mas com a adesão ao PROPAG, o estado fluminense pagará agora apenas o IPCA e a dívida foi renegociada por 30 anos.
4: Isso significa uma economia para os cofres locais de 3 bilhões e 100 milhões de reais somente neste ano.
3: Em contrapartida, o estado deve investir em programas sociais.
4: Ao assinar o termo de adesão ao PROPAG, junto com o governador em exercício do Rio, Ricardo Couto, o presidente Lula destacou os ganhos para a população.
2: O que é importante é que vai sobrar mais dinheiro Central Rio de Janeiro. E esse dinheiro, uma parte dele tem que ser alocada em políticas sociais, de preferência em duas áreas que são cruciais: saúde e educação.
3: E agora à noite, ainda na capital fluminense, o presidente Lula participa da cerimônia nacional de premiação da 20ª edição da Olimpíada Brasileira de Matemática das Escolas Públicas, a OBMEP.
4: A competição é voltada a alunos do sexto ano do ensino fundamental até o último ano do ensino médio de escolas públicas e privadas.
3: A repórter Thaís Antônio preparou uma reportagem pra gente sobre esse que é um dos principais estímulos ao estudo da matemática no Brasil.
0: Criada em 2005, a Olimpíada Brasileira de Matemática das Escolas Públicas, OBMEP, busca estimular o interesse pela matemática, descobrir novos talentos e incentivar estudantes a seguirem trajetórias nas áreas científica e tecnológica. Foi o que aconteceu com Luana Aparecida Costa, mestre em matemática pelo Instituto de Matemática Pura e Aplicada. Ela conquistou 5 medalhas na OBMEP, mas nunca se esqueceu da primeira, que despertou-a para o sonho de estudar essa disciplina.
8: Eu tenho uma irmã um ano mais velha que eu e ela ganhou uma medalha de bronze, então eu fiquei com vontade de ganhar medalha também e comecei a estudar. E comecei a me apaixonar pela matemática. E assim eu pude ganhar minha primeira medalha, que foi a medalha de ouro, tão sonhado ouro. Foi o melhor dia da minha vida, a cerimônia nacional de premiação do OBMEP. Eu lembro até hoje.
0: A iniciativa também contribui para fortalecer a educação básica, ampliar o acesso a materiais de qualidade e incentivar a formação e valorização de professores. Sanduel Vieira, professor da Universidade Federal do Piauí e medalhista da primeira edição da OBMEP, conta que descobriu sua vocação por meio da participação nas Olimpíadas.
9: Foi um divisor de águas na minha vida, me ajudou a escolher o curso que eu ia fazer. Fiz matemática, mestrado, doutorado em matemática e hoje sou professor da Universidade Federal do Piauí. Eu sou quem eu sou hoje, a pessoa que eu sou, por causa da OBMEP.
0: A OBMEP é realizada pelo Instituto de Matemática Pura e Aplicada, o INPA, com apoio dos Ministérios da Educação e da Ciência, Tecnologia e Inovação. Voltada para estudantes do sexto ano do ensino fundamental até o último ano do ensino médio, a Olimpíada segue mobilizando escolas de todo o país. Na edição de 2025, mais de 18 milhões de alunos se inscreveram para a prova, alcançando mais de 99% dos municípios brasileiros. Reportagem Thaís Antônio.
4: A plataforma de envio do Defesa Civil Alerta foi tirada do ar na madrugada do último sábado, após ter sofrido uma invasão e disparado alertas para diversas regiões do país.
3: A mensagem foi do tipo alerta extremo, que é disparado apenas em situações de risco iminente, e continha a palavra misantropia, que significa ódio à humanidade.
4: O alerta foi registrado nos estados de São Paulo, Rio de Janeiro, Mato Grosso do Sul, Distrito Federal e Paraná.
3: Ainda não é possível calcular quantos aparelhos móveis receberam as mensagens, de acordo com o secretário nacional de proteção e defesa civil, Volney Wolff, mas ele já se encontra em desenvolvimento uma nova versão mais segura para esse sistema.
10: Temos que avaliar e ter informações bastante seguras de como é que aconteceu esse ataque, como é que essas pessoas conseguiram furar a nossa segurança, ver se está atendido por esse desenvolvimento que está em andamento no Ministério e no menor tempo possível, é uma questão de prioridade, né, do governo federal, colocar essa nova versão que garanta mais segurança ao sistema e, enfim, aos usuários do Sistema Nacional de Proteção e Defesa Civil.
4: A Polícia Federal está investigando o caso e uma perícia técnica vai apurar o alcance dos disparos não autorizados.
3: O Ligue 180, canal de atendimento às mulheres, tem registrado aumento expressivo de violência nos ambientes digitais.
4: De acordo com o Ministério das Mulheres, o número de denúncias saltou de 5 mil para mais de 16 mil casos em 2026.
3: Isso representa tanto um crescimento nos casos, como também maior confiança da população no canal de denúncias.
4: Diante dessa realidade, a central passa a operar um novo protocolo para se adaptar às novas dinâmicas da violência digital.
11: O Ligue 180, Central Telefônica de Atendimento à Mulher, registrou 16.725 casos de violência contra mulheres em ambiente digital nos primeiros 5 meses deste ano. Esse número é 188% maior que o registrado nos 5 primeiros meses do ano passado, quando chegou à marca de 5.795 denúncias. De acordo com a

0: meses do ano passado, quando chegou à marca de 5.795 denúncias. De acordo com a ministra das Mulheres, Márcia Lopes, nos últimos anos houve uma subnotificação dos casos. Com melhorias no sistema, o Ligue 180 passou a receber mais denúncias. Segundo a ministra, isso é importante para investir nas políticas públicas de combate à violência.
1: A gente está percebendo que o grau de confiabilidade no 180 tem aumentado muito. Tem um espaço que não é só de denúncia, mas é de mapear a realidade.
0: Para lidar com o aumento expressivo, a central de atendimento Ligue 180 passou por atualizações. A ideia é aprimorar o atendimento para acolher e orientar vítimas de violência digital. Para isso, os atendentes passaram por capacitação. O sistema de registro também foi reformulado e passa a contar com um registro mais detalhado das ocorrências. Com isso, é possível especificar a atuação do governo federal, como detalha a ministra das Mulheres, Márcia Lopes.
1: Todas as medidas estão sendo pensadas a partir das realidades do Brasil. E nós estamos hoje num ambiente absolutamente favorável para a gente tomar as medidas. É só assim que a gente vai romper esse ciclo estarrecedor de violência contra as mulheres.
0: A Central de Atendimento à Mulher, Ligue 180, funciona 24 horas por dia, todos os dias da semana. Também é possível falar com a central por mensagem de WhatsApp pelo número 61 96 10 01 80. Reportagem Márcia Fernandes.
2: Você já tirou a nova carteira de identidade nacional? Essa semana você deve receber uma notificação pelo WhatsApp e pela caixa postal do gov.br, avisando sobre a possibilidade de uso da versão digital do documento.
3: A versão digital fica disponível no aplicativo gov.br e tem benefícios, como a inclusão dos dados referentes ao título de eleitor e a carteira nacional de habilitação.
2: Além da carteira de identidade nacional, a conta gov.br também tem uma nova funcionalidade, um formato digital de procuração para que beneficiários do INSS sejam representados por outras pessoas.
3: A procuração eletrônica pode ser usada somente no aplicativo ou site do meu INSS e não tem validade se impressa ou compartilhada como documento.
2: Ao aceitar a procuração eletrônica, o cidadão deve também indicar quais serviços ele autoriza que o representante possa consultar e o período de validade da procuração.
3: Por enquanto, dois serviços estão disponíveis: consultas de documentos e de serviços online e consultas de pedidos e de benefícios.
2: Mas atenção com as fraudes. O governo do Brasil não envia mensagens por WhatsApp solicitando seus dados pessoais ou pedindo que você clique em nenhum link.
3: E tanto para a carteira de identidade nacional quanto para a procuração do INSS, você deve fazer os procedimentos dentro do site ou aplicativo do gov.br após inserir a sua senha.
2: Considerada a maior obra ferroviária do país, a Malha Norte teve concluído o trecho de 163 quilômetros entre Rondonópolis e Dom Aquino, no Mato Grosso.
3: O vice-presidente Geraldo Alckmin participou da entrega nesse fim de semana.
2: Integrado ao novo PAC, o empreendimento prevê 743 quilômetros de trilhos, ampliando a conexão das regiões produtoras de Mato Grosso com a Malha Ferroviária Nacional e o Porto de Santos.
3: A etapa entregue contou com investimentos privados de 5 bilhões de reais.
2: Alckmin lembrou que o avanço ferroviário é essencial não só para o escoamento da produção brasileira.
4: Reduz emissão de carbono, de gás de efeito estufa, diminui acidente. Então ajuda o meio ambiente, ajuda a saúde pública, reduz custo Brasil, melhora a competitividade e o país cresce mais, gera mais emprego e mais renda.
3: Conflitos, perseguições e crises humanitárias contribuíram para um aumento de pedidos de refúgio no Brasil.
2: O estudo divulgado hoje pelo Ministério da Justiça e Segurança Pública mostra que o país recebeu quase 76 mil solicitações de refúgio em 2025.
5: Pela primeira vez, os cubanos lideraram os pedidos de refúgio no Brasil, superando os venezuelanos. Foram 41.919 solicitações feitas por cubanos e 21.233 por venezuelanos ao longo do ano passado. Os dados fazem parte do relatório Refúgio em Números 2026, apresentado durante evento realizado em Brasília, que marca os 75 anos da Convenção sobre o Estatuto dos Refugiados. O ministro da Justiça e Segurança Pública, Wellington César Lima e Silva,

0: avalia que o documento continua atual diante do crescimento dos deslocamentos forçados em todo o mundo.
1: Essa data não marca apenas a assinatura de um tratado, mas a reafirmação da própria dignidade da pessoa humana diante do desafio do deslocamento forçado. É essa a força da expressão direito a ter direitos. E é esse vazio que a política de refúgio busca enfrentar.
0: Por trás das estatísticas estão histórias de pessoas que precisaram abandonar suas casas em busca de segurança ou melhores condições de vida. É o caso da cantora iraniana Mamoni, refugiada no Brasil desde 2012.
2: Saí do Irã para falta de liberdade, para direitos mulheres. Eu saí do Irã, eu sou cantora, mas cantar no Irã para mulheres é proibido. Você não pode subir no palco cantar, porque você é mulher.
0: O aumento dos deslocamentos forçados tem exigido o aperfeiçoamento constante das políticas de proteção e acolhimento. Segundo a secretária nacional de Justiça, Maria Rosa Loula, o Brasil tem buscado fortalecer mecanismos de acolhida e integração para pessoas que chegam ao país em busca de proteção internacional.
3: Num mundo em conflito, num mundo em que os deslocamentos forçados crescem a cada dia, o Instituto do Refúgio precisa e deve se aprimorar também a cada dia. O acolhimento que o Estado brasileiro tem proporcionado com o resguardo dos direitos humanos, da identificação, da segurança, promovendo a tão desejada migração segura e ordenada, é um exemplo para o mundo hoje.
0: Como parte desse esforço, o governo do Brasil lançou uma consulta pública do primeiro Plano Nacional de Migrações, Refúgio e Apatridia. O documento vai orientar pelos próximos 4 anos ações voltadas ao acolhimento, à proteção de direitos e à integração social e econômica de imigrantes, refugiados e apátridas no Brasil. Participe e contribua pelo site brasilparticipativo.presidencia.gov.br. Reportagem Caroline Blaut.
4: Pacientes que enfrentam câncer de mama avançado agora contam com uma nova aliada na luta contra a doença.
5: A Anvisa aprovou hoje um tratamento oral inédito com o uso do medicamento Inlurio, fabricado no Brasil.
4: A medicação é indicada para pacientes adultos cujo tumor já se espalhou ou não pode ser operado.
6: Foi registrado nesta segunda-feira pela Agência Nacional de Vigilância Sanitária, Anvisa, o medicamento de nome Inlurio, que é o tocilato de inlunestranto. Ele é indicado para adultos com câncer de mama avançado que não pode ser removido por cirurgia ou que já se espalhou para outras partes do corpo. O novo medicamento bloqueia os receptores de estrogênio do tecido mamário, ajudando a impedir o crescimento e a disseminação das células cancerígenas. O produto, desenvolvido pela Eli Lilly do Brasil Limitada, é oral e indicado como monoterapia. Segundo dados do Instituto Nacional do Câncer, o INCA, o câncer de mama é a neoplasia maligna mais incidente em mulheres. Entre 2023 e 2025, foram registrados 73.610 casos da doença, o que representa 30% dos cânceres em mulheres. Daniele Popov para a Voz do Brasil.

0: cobertura para 20 tipos da bactéria pneumococo.
1: O Ministério da Saúde já distribuiu mais de 570 mil doses para os estados e espera entregar mais de 6 milhões até o fim do ano.
2: Crianças menores de 5 anos que ainda não completaram a vacinação contra o pneumococo já podem receber a nova vacina Pneumovinte pelo Sistema Único de Saúde, o SUS. O imunizante passa a integrar o calendário nacional de vacinação e protege contra 20 tipos da bactéria responsável por doenças como pneumonia, meningite e otite. Segundo o Ministério da Saúde, mais de 570 mil doses já foram distribuídas nos estados e a previsão é entregar mais de 6 milhões de doses até o fim deste ano. A vacina amplia a cobertura contra os sorotipos mais associados aos casos graves da doença pneumocócica. Dados da Organização Mundial da Saúde, OMS, apontam que essa é uma das principais causas de morte infantil por doenças que podem ser prevenidas com vacinação. Além das crianças, a Pneumovinte também vai ser oferecida a povos indígenas sem histórico de vacinação pneumocócica, idosos acamados ou que vivem em instituições e pessoas atendidas pela rede de imunobiológicos para pessoas em situações especiais. Com redação de Diego Freitas, Dilson Santa Fé, para a Voz do Brasil.
0: E essas foram as notícias do governo do Brasil.
1: E que agora com as notícias do Poder Judiciário e do Congresso Nacional. Boa noite.
0: Boa noite para você e até amanhã.
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5: Supremo Tribunal Federal mantém critérios de distribuição de receitas do ICMS Educacional a municípios mineiros.
6: STJ decide que plano de saúde deve cobrir cirurgia robótica para câncer de próstata, mesmo fora do rol da ANS.
5: Dois municípios de Minas Gerais, dois de São Paulo e um de Goiás, elegeram novos prefeitos.
6: Boa noite, eu sou Marcela Luiz.
5: E eu sou Walter Lima.
6: O Supremo Tribunal Federal manteve critérios de distribuição de receitas do ICMS Educacional a municípios mineiros.
5: A ação foi julgada em sessão no plenário virtual. Marta Ferreira.
7: A controvérsia teve origem nas alterações promovidas pela Emenda Constitucional 108 de 2020, que autorizou os estados a definir critérios para distribuição de até 35% da cota parte municipal do ICMS. Relatora do caso, a ministra Carmen Lúcia, votou pela improcedência do pedido. Em seu entendimento, a regulamentação da norma incorporou dados quantitativos relacionados ao número de alunos, afastando a afirmação de que o critério populacional teria sido ignorado. Os demais ministros acompanharam a relatora e assim validaram os trechos questionados.
6: Plano de saúde deve cobrir cirurgia robótica indicada a beneficiário para tratar câncer de próstata.
5: Essa decisão é do STJ. Fátima Uchoa.
8: O beneficiário ajuizou ação contra o plano de saúde pedindo o ressarcimento de despesas médicas e consultas, além de indenização por danos morais. O Tribunal de Justiça do Rio Grande do Sul reformou sentença que havia concedido os pedidos. Já no STJ, a quarta turma determinou a devolução de valores gastos com a cirurgia, mas entendeu que o dano moral deverá ser rediscutido no Tribunal Estadual por necessitar análise de fatos e provas. Segundo o relator ministro João Otávio de Noronha, nesse caso deve ser flexibilizado o rol de procedimentos da Agência Nacional de Saúde Suplementar e observados critérios técnicos fixados pelo próprio STJ e pelo Supremo Tribunal Federal.
6: Dois municípios de Minas Gerais, dois de São Paulo e um de Goiás elegeram novos prefeitos nesse domingo.
5: As eleições suplementares são reguladas pelo Código Eleitoral. Fábio Ruas.
9: No estado de São Paulo, Reginópolis elegeu João Paulo Veríssimo. E em Tuiuti, quem teve mais votos foi Alexandre Tadeu Gonçalves. Em Goiás, Elisberto Luz foi eleito prefeito de Joviânia. E em Minas Gerais, Amparo da Serra elegeu uma mulher para ser a nova prefeita. Quem ganhou foi Ayla Barbosa. Já em Bonito de Minas, Miqueias Mota Figueiredo foi o mais votado e se tornou o novo chefe do Poder Executivo do município.
6: Técnica de enfermagem consegue encerrar contrato após ser transferida de cidade.
5: Para o TST, a mudança foi considerada uma falta.

0: grave do empregador. Marla Lacerda.
1: A técnica de enfermagem passou em um concurso público para trabalhar em um hospital de Itanhaém, São Paulo. 3 anos depois, acabou o convênio entre o hospital e o estado. E ela foi transferida para outra unidade de saúde, em Pariquerassu, a 155 quilômetros de distância. Para os ministros, a mudança violou o edital do concurso, uma alteração ilegal do contrato de trabalho. Por isso, a técnica de enfermagem conseguiu a rescisão indireta, ou seja, ela pôs fim ao contrato de trabalho, mas com direito a todas as verbas trabalhistas, como se fosse uma demissão sem justa causa.
2: Tribunal Regional Federal da Terceira Região mantém decisão que obriga Estado de Mato Grosso do Sul a atender indígenas pelo telefone 190.
0: A ação foi proposta pelo MPF pela FUNAI. Vanessa Pereira.
3: Segundo denúncias da comunidade indígena Guarani Kaiowá, não há atendimento policial nas reservas, situação que se arrasta no Poder Executivo de Mato Grosso do Sul desde 2009. Em decisão, o TRF3 manteve a obrigação de atuação das polícias civil e militar do estado e fixou multa diária de R$1.000 ao governo de Mato Grosso do Sul em caso de descumprimento.
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2: Uma boa noite.
0: E até amanhã.
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6: Eu sou Paula Groba.
7: E eu sou Ricardo Nakaoka.
6: E estes são os destaques de hoje do Jornal do Senado, que começa agora.
7: O Congresso vai analisar veto ao projeto do contrato de primeiro emprego.
6: Parlamentares vão debater MP que exige prova nacional do MEC para exercício da medicina.
7: Lei garante até 1 ano para mulheres denunciarem violência doméstica e familiar.
6: Boa noite.
7: Boa noite.
6: Mulheres vítimas de violência doméstica e familiar passam a ter mais tempo para buscar a justiça. Uma nova lei ampliou de 6 meses para 1 ano o prazo para denunciar o agressor.
7: O objetivo da mudança é reforçar a proteção às vítimas, em sintonia com os princípios da Lei Maria da Penha. Repórter Bruno Lourenço.
8: A lei agora dá a vítimas de violência doméstica e familiar até 1 ano para tomar providências legais contra seus agressores. O prazo anterior era de 6 meses, com do dia em que a mulher tem conhecimento do autor do crime. A senadora Damares Alves, do Republicanos do Distrito Federal, afirmou que essa extensão do tempo se insere no espírito da Lei Maria da Penha e no tratamento mais protetivo às vítimas.
9: Neste sentido, apenas com o decurso do tempo, com a progressiva conscientização da violência vivida e o consequente fortalecimento moral, é que a mulher possui condições de denunciar seu agressor. Assim, nada mais razoável que o direito de queixa possa ser exercido dentro do período de 12 meses, ao contrário dos 6 meses ora vigentes.
8: Em caso de falha do Ministério Público, esse prazo também vai a 1 ano e começaria a contar a partir do término do período reservado à promotoria para o oferecimento da denúncia à justiça.
6: O senador Randolfe Rodrigues, do PT do Amapá, afirmou estar confiante na votação da proposta que acaba com a escala de trabalho 6x1 antes do recesso parlamentar, previsto para começar no dia 17 de julho. Para o líder do governo no Congresso Nacional, a realização de uma sessão de debates sobre o tema, marcada para 1º de julho, demonstra que a matéria está avançando no Senado.
7: Randolfe também avalia que há tempo para que a proposta que reduz a jornada para 40 horas semanais, sem corte de salários, seja analisada pela Comissão de Constituição e Justiça e pelo plenário ainda neste semestre.
10: E eu tô otimista que nós não entraremos em recesso sem a apreciação do fim da 6x1.
6: E foi vetado integralmente pelo governo o projeto que criava o programa Contrato de Primeiro Emprego, voltado à ampliação das vagas para quem ainda não teve a carteira assinada.
7: A decisão presidencial agora será analisada por deputados e senadores em sessão do Congresso. Mais detalhes com o repórter Márcio Maturana.
11: O projeto que criava o programa Contrato de Primeiro Emprego para jovens de 18 a 29 anos foi vetado integralmente. O governo argumentou que a proposta prejudica os estudos com jornadas de até 44 horas semanais e cria uma categoria de trabalhadores com menos direitos porque diminui a parte do patrão para o FGTS e para a Previdência. O autor foi o senador Irajá, do PSD do Tocantins, que pretendia, com a proposta, reduzir um problema dos profissionais iniciantes.
12: Os adolescentes, os jovens, que tanto sonham e almejam ter uma profissão, ter a sua independência financeira, de poder ajudar com o orçamento doméstico da sua família em casa, de poder ter um trabalho digno, hoje não possuem nenhum tipo de perspectiva, porque o próprio mercado de trabalho justifica que esses jovens não têm experiência profissional. Ora, é um dilema. Se ele não tem oportunidade, como é que ele vai ter experiência?
11: O veto precisa ser analisado agora numa sessão do Congresso Nacional.
6: E para obter registro profissional nos conselhos regionais, estudantes de medicina deverão ser aprovados no Exame Nacional de Avaliação da Formação Médica, o ENAMED, no último ano da graduação. A exigência foi determinada por medida provisória publicada pelo presidente Lula.
7: A prova será aplicada pelo Ministério da Educação, mas a obrigatoriedade valerá apenas para os alunos que ingressarem no curso após a publicação da medida provisória. Os candidatos reprovados poderão refazer o exame em edições posteriores, que ocorrerão semestralmente.
6: No Senado, aguarda análise do plenário um projeto que também estabelece prova de proficiência como pré-requisito para obtenção do registro profissional. No entanto, nesse caso, a aplicação do exame seria feita pelo Conselho Federal de Medicina. O relator da proposta, senador Dr. Irã, do Progressistas de Roraima, defende a iniciativa.
13: De 100 médicos que se formam, 30 não sabem nada. E aí, esses médicos vão cuidar da gente. E isso deixa as pessoas que principalmente vão procurar os ambulatórios do SUS, os pronto-socorros, numa situação de absoluta fragilidade.
7: O projeto que cria regras para regularizar áreas rurais embargadas por infrações ambientais terá de ser analisado pelo plenário.
6: Um recurso apresentado por senadores derrubou a decisão terminativa da Comissão de Agricultura. Os detalhes com a repórter Marcela Cunha.
14: O texto tinha sido aprovado de forma terminativa pela Comissão de Agricultura e seguiria direto para a Câmara se não houvesse o recurso. O documento foi assinado por senadores do PT, PDT, PSB e PSD, que defendem uma discussão mais ampla, por entenderem que a proposta envolve proteção ambiental, fiscalização e responsabilização por infrações. O projeto do senador Sérgio Petecão, do PSD do Acre, cria termos de compromisso entre produtores e órgãos ambientais para cessar a infração, reparar o dano e permitir o retorno da área à regularidade. Se o órgão ambiental não responder ao pedido em 60 dias, os efeitos econômicos do embargo, como restrição ao crédito rural, poderão ser suspensos. O relator, senador Zequinha Marinho, do Podemos do Pará, defendeu que a proposta dá mais previsibilidade sem comprometer o meio ambiente.
15: O embargo não pode ser via satélite. O embargo tem que ser a presença do técnico identificando a área e isolando aquela área para que não haja qualquer tipo de comprometimento no sentido inverso e liberando a área não embargada para a continuidade da produção.
14: Com o recurso, a proposta ainda não segue para a Câmara e terá que ser analisada pelo plenário do Senado.
7: E comprar um imóvel na planta pode representar a realização de um sonho, mas também envolve riscos para o comprador. Para aumentar a segurança de quem investe nesse tipo de aquisição, o Senado pode iniciar a análise de um projeto que cria novas garantias durante a execução da obra.
6: Entre as medidas previstas está a constituição de garantia até a conclusão do empreendimento. A reportagem é de Alexandre Campos.
16: Pelo projeto do senador Paulo Paim, do PT do Rio Grande do Sul, o valor da garantia correspondente a 5% do custo estimado do empreendimento deverá ser oferecido antes mesmo do início da obra, por meio de caução em dinheiro, seguro garantia, fiança bancária ou em caução em títulos da dívida pública. Na opinião dele, isso pode evitar prejuízos aos consumidores em cenários de crise, por exemplo.
17: Além disso, os contratos deverão ser muito mais claros, apresentando o projeto completo, o cronograma e as datas exatas de início e entrega da obra. É mais respeito com o bolso do consumidor e é muito mais segurança para o patrimônio das famílias.
16: O projeto ainda torna obrigatório submeter o empreendimento ao regime de afetação. Assim, o terreno, direitos e bens relacionados a determinada incorporação imobiliária não poderão ser usados para, por exemplo, cobrir cobrir eventuais dívidas do incorporador sem relação com a obra em execução.
7: O Senado debateu em plenário a criação do Estatuto dos Cães e Gatos.
6: A proposta estabelece deveres e políticas públicas para a proteção e bem-estar desses animais. Repórter Patrícia Oliveira.
18: A proposta surgiu a partir de sugestões de entidades civis protetoras dos animais, após a repercussão da morte do cão Orelha. O texto define regras para o cuidado de cães e gatos comunitários, a responsabilidade do poder público no atendimento veterinário, castração em massa, microchipagem e apoio a ONGs e protetores. Fernanda Becker, presidente da Associação dos Amigos dos Animais, destacou o reconhecimento no texto de que cães e gatos são seres sencientes, que sofrem, sentem medo, prazer e afeto.
19: Eles não sabem o que é o Senado Federal, que é uma lei, o que é um estatuto, mas eles conhecem na pele o que é a fome, o frio, a dor.
18: O estatuto prevê também penas de prisão para o assassinato de animais e criminaliza abandono, maus tratos, zoofilia, omissão de socorro e comércio clandestino. O senador

0: prisão para o assassinato de animais e criminaliza abandono, maus tratos, zoofilia, omissão de socorro e comércio clandestino. O senador Paulo Paim, do PT do Rio Grande do Sul, destacou o compartilhamento de imagens de crueldade contra animais cometidas por jovens na internet.
1: Quem comete uma crueldade contra um animal, no futuro, comete o mesmo tipo de crime contra um ser humano.
0: O Estatuto dos Cães e Gatos aguarda votação na Comissão de Constituição e Justiça.
2: Com edição de Paula Groba e trabalhos técnicos de João Lira, o Jornal do Senado fica por aqui. Acompanhe agora as notícias da Câmara dos Deputados. Boa noite.
3: Boa noite e até amanhã.

0: de doenças da pele. Deputados incluem robótica como matéria optativa no currículo escolar.
1: Comissão especial garante prioridade de direitos para a primeira infância.
0: Plenário pode sustar demarcações de terras indígenas em Santa Catarina.
1: Boa noite. O plenário da Câmara pode votar projeto que susta decretos de demarcação de terras indígenas em Santa Catarina. O repórter Antônio Vital acompanhou a discussão da proposta.
2: O plenário da Câmara aprovou regime de urgência para um projeto que susta decretos do governo federal sobre demarcações de terras indígenas em Santa Catarina. O projeto susta dois decretos de 2024. Um deles demarcou a terra indígena Toldo Imbu, no município de Abelardo Luz. O outro demarcou a terra indígena Morro dos Cavalos, na cidade de Palhoça. A proposta também susta um artigo inteiro de um decreto de 1996 que trata de procedimentos administrativos a serem seguidos pela FUNAI, desde a identificação até a homologação de terras indígenas no país. O trecho trata do levantamento fundiário da área e dos estudos antropológicos necessários para a demarcação. Um dos dispositivos obriga municípios e pessoas atingidas a apresentarem provas como títulos dominiais, laudos periciais, pareceres, declarações de testemunhas, fotografias e mapas para questionar a demarcação ou pedir indenização. O projeto foi apresentado pelo senador Espiridião Amin, do PP de Santa Catarina, e já foi aprovado pelo Senado. Com regime de urgência, pode ser votado diretamente pelo plenário da Câmara, sem passar pelas comissões permanentes da Casa. Espiridião Amin argumentou que os decretos não seguem as determinações da Lei do Marco Temporal, que reconhece terras indígenas existentes antes de 1988. Segundo ele, famílias de agricultores da região ocupam as propriedades há mais de um século. Na Câmara, o regime de urgência foi pedido pela deputada Júlia Zanatta, do PL de Santa Catarina, que alegou irregularidades nos procedimentos de demarcação.
3: É garantir a propriedade privada e a segurança jurídica, porque esse decreto tem problemas gravíssimos, laudos antropológicos muito questionáveis, a população local não foi ouvida. O decreto não foi feito de maneira adequada.
2: O deputado Bongás, do PT do Rio Grande do Sul, criticou a proposta. Para ele, o Congresso sustar os dois decretos de demarcação fere as atribuições do governo federal. E o projeto também impede novas demarcações.
4: Então, o que nós estamos decretando aqui é que nunca mais o executivo possa fazer demarcações. Ora, se esta casa reclama que tem interferência de outro poder, interpoderes, esta é uma interferência do parlamento sobre o executivo. Então tem duas gravidades e duas inconstitucionalidades.
2: Ainda não há data para votação no plenário da Câmara do projeto que susta decretos do governo federal sobre demarcações de terras indígenas em Santa Catarina. Rádio Câmara de Brasília, Antônio Vital.
5: Economia.
0: Capitão Alden, do PL da Bahia, defende a criação de uma política específica para o gás de cozinha destinado ao consumo residencial. Segundo o deputado, é necessário reduzir o impacto do preço do produto no orçamento das famílias brasileiras.
1: Capitão Alden argumenta que o Brasil possui produção própria de gás e que o consumidor doméstico não deve ser tratado da mesma forma que grandes usuários industriais e comerciais. Para ele, a proposta fortalece a proteção social e contribui para diminuir o custo de vida da população.
0: João Daniel, do PT, celebra os investimentos federais anunciados para Sergipe nas áreas de infraestrutura, saúde e energia. Na visão do deputado, os recursos representam uma oportunidade para impulsionar o desenvolvimento econômico e ampliar a oferta de serviços à população.
1: João Daniel ressalta a retomada de projetos da Petrobras, a ampliação da produção de fertilizantes e a execução de obras como a adutora do leite e a nova ponte entre Aracaju

0: e Barra dos Coqueiros. Ele afirma que as iniciativas devem gerar empregos e fortalecer a economia.
1: Segurança Pública.
2: Câmara aprova projeto que prevê confisco de bens em crimes contra crianças. A repórter Sofia Peçanha tem os detalhes sobre a medida.
3: A Comissão de Constituição e Justiça da Câmara dos Deputados aprovou o projeto que prevê o confisco de bens utilizados em crimes contra crianças e adolescentes. Apresentada pelo deputado José Medeiros, do PL de Mato Grosso, a proposta altera o Estatuto da Criança e do Adolescente. Segundo o texto, o projeto visa endurecer as punições e atingir os bens utilizados ou obtidos por meio de práticas criminosas como a exploração sexual, a pornografia infantil e o tráfico de menores. A medida permite que imóveis, veículos, dinheiro e outros bens sejam apreendidos e destinados à indenização das vítimas ou ao Fundo dos Direitos da Criança e do Adolescente. Durante a votação na Comissão de Segurança Pública e Combate ao Crime Organizado, o parecer foi lido pelo deputado da Vitória, do PP do Espírito Santo. E ele destacou a importância de fortalecer os mecanismos de combate a esses crimes.
4: É necessário o estabelecimento de políticas criminais que coloquem à disposição do Estado instrumentos e infraestrutura adequados para a repressão e prevenção dos crimes de tráfico de criança e adolescente ou contra a liberdade de dignidade sexual de criança ou adolescente.
3: O projeto também prevê que ainda durante a investigação, o juiz pode bloquear os bens, evitando que sejam escondidos, vendidos ou transferidos. Além disso, equipamentos e veículos apreendidos poderão ser utilizados pelas forças de segurança em operações de combate a esses crimes, mediante autorização judicial. No caso de estabelecimentos que facilitem ou permitam esse tipo de prática criminosa, os responsáveis podem ser penalizados, com possibilidade de cassação da licença de funcionamento. A medida também foi aprovada pela Comissão de Seguridade Social e Família. A relatora, deputada Fávia Moraes, argumentou que a proposta aumenta a proteção de crianças e adolescentes. Em concordância na comissão, o deputado Dr. Zacarias Calil, de Goiás, ressaltou, com base na sua experiência como cirurgião pediátrico, o impacto dessas violações na vida das vítimas.
5: Tanto de criança que nós já atendemos vítimas de abuso sexual. É uma coisa assim impressionante e com sequelas não só psicológicas, mas também com sequelas anatômicas que ficam ali pro resto da vida.
3: Agora, o projeto que prevê o confisco de bens em crimes contra crianças segue para votação no plenário da Câmara. Da Rádio Câmara de Brasília, Sofia Peçanha.
1: Habitação.
0: Reginaldo Lopes, do PT de Minas Gerais, exalta o programa Imóvel da Gente, do governo federal, que destina imóveis da União a estados e municípios para projetos de interesse público. Ele acredita que a iniciativa contribui para ações de mobilidade urbana, saúde e educação.
2: Uma das áreas citadas por Reginaldo Lopes é a antiga linha férrea Águas Claras, na região metropolitana de Belo Horizonte. Segundo o parlamentar, a medida vai permitir a implantação de um parque linear e de novas vias de acesso em Belo Horizonte e Nova Lima.
1: Ciência e tecnologia.
0: A Câmara aprovou um projeto que autoriza a inclusão da robótica como disciplina optativa nas escolas. O repórter Marcelo Lacher explica como isso será feito.
6: O plenário da Câmara aprovou o projeto que autoriza o governo a incluir a robótica como matéria optativa nos currículos de toda a rede de ensino. Isso vai valer para a educação pública e privada. A proposta também reconhece a robótica como esporte de competição. A robótica é uma disciplina que envolve conceitos de diversas áreas de conhecimento, como mecânica, elétrica, eletrônica e computação. E como o próprio nome diz, o objetivo é construir robôs capazes de desempenhar diversas tarefas. O projeto original do deputado Luiz Carlos Mota, do PL de São Paulo, incluía a robótica como disciplina obrigatória, o que foi retirado do texto pelo relator, deputado Saulo Pedroso, do PSD de São Paulo. Hoje, diversos sistemas de ensino já prevêem a robótica como disciplina optativa, o que é admitido pela Base Nacional Comum Curricular. A proposta foi criticada em plenário pelo deputado Tarcísio Mota, do PSOL do Rio de Janeiro. Para quem sugerir disciplinas escolares, não é papel do parlamento.
7: Esse parágrafo, esse artigo é inócuo. Ele diz que o Poder Executivo pode fazer uma coisa que ele já pode, mas ele abre um precedente muito difícil. Porque não é papel nosso dizer que o governo pode ou não pode fazer disciplina no currículo escolar. Isso é papel da Base Nacional Curricular Comum e do Conselho Nacional de Educação, ouvido o Ministério da Educação e no Plano Nacional de Educação votado aqui.
6: O projeto prevê ainda que a robótica educacional e a robótica como competição dependerão de recursos do orçamento, mas admite a participação de parcerias público-privadas. O relator Saulo Pedroso disse que o projeto pode ajudar a atrair investimentos.
8: O projeto de robótica já é uma realidade hoje, na atualidade, e o que nós estamos fazendo é, além da possibilidade de fazer parte da grade educacional de ensino, é que ela seja reconhecida como uma modalidade esportiva e a gente possa incentivar, né, investimento nessa área no país. Investimentos vão acontecer, nós vamos ter a oportunidade de gerar emprego, gerar renda.
6: O projeto que autoriza o governo a incluir a robótica como matéria optativa nos currículos escolares e reconhece a modalidade como esporte de competição seguiu para análise do Senado. Da Rádio Câmara de Brasília, com informações de Antônio Vital, Marcelo Larcher.
1: Política.
2: Sâmia Bonfim, do PSOL de São Paulo, registra a decisão da primeira turma do STF que condenou o ex-deputado Eduardo Bolsonaro pelo crime de coação. Ela entende que responsabilizar agentes públicos por atos ilegais é importante para a defesa das instituições democráticas.
0: De acordo com Sâmia Bonfim, não deve haver tratamento diferenciado para autoridades investigadas pela justiça. A parlamentar considera que a aplicação imparcial da lei preserva o Estado Democrático de Direito e a confiança da população nas instituições.
2: Já cabo Gilberto Silva, do PL da Paraíba, repudia a decisão do Supremo que envolve Eduardo Bolsonaro. O congressista questiona a condução do processo e afirma que houve desrespeito a princípios constitucionais e ao devido processo legal.
0: Cabo Gilberto Silva manifesta solidariedade a Eduardo Bolsonaro e sustenta que a decisão tem motivação política. Na visão do deputado, o caso reforça a necessidade de debate sobre garantias individuais, independência entre os poderes e respeito às prerrogativas parlamentares.
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1: Direitos Humanos.
2: A Comissão Especial da Primeira Infância aprovou a inclusão de prioridade para este grupo na Constituição. A repórter Maria Neves tem mais informações.
10: A comissão especial que analisou a proposta de incluir na Constituição a prioridade da primeira infância, período que vai de 0 a 6 anos no acesso a uma série de direitos previstos na Carta Constitucional, aprovou o texto da relatora, deputada Amanda Gentil, do PP do Maranhão. Ao apresentar o relatório, a parlamentar ressaltou que as experiências vividas nessa fase moldam o cérebro da criança por toda a vida, com consequências para o aprendizado e a saúde física e mental.
11: É um dado científico, foi através do ganhador do prêmio Nobel, James Heckman. A cada dólar investido na primeira infância, nós temos um retorno 7 vezes maior. Então, isso aqui é muito mais do que pensar no hoje. Está aprovando o texto hoje que muda a realidade de muitas crianças na primeira infância, mas também muda a realidade de muitos jovens e adolescentes e adultos lá na frente.
10: Hoje a Constituição determina que o Estado, a família e a sociedade devem assegurar a crianças, adolescentes e jovens direitos como saúde, educação, cultura e convivência familiar com prioridade absoluta. O texto constitucional também estabelece a obrigatoriedade de proteção integral desse grupo social contra a violência e o abandono. A proposta aprovada, que foi apresentada pela deputada Laura Carneiro, do PSD do Rio de Janeiro, inclui expressamente na Constituição a menção à primeira infância na garantia desses direitos. Para o presidente da comissão especial, deputado Osmar Terra, do PL do Rio Grande do Sul, não há prioridade maior que a primeira infância em qualquer política pública. O parlamentar, que é médico, sustenta que essa fase da vida representa um momento crucial em que o ser humano organiza todas as competências que vai usar pelo resto da vida. De acordo com ele, as vivências nessa idade têm consequências, inclusive, para a saúde cardíaca.
12: Uma criança bem cuidada no início da vida tem menos chance de ter problemas cardíacos graves na idade adulta, embora possa ter até tendência genética, mas pode ser prevenido pela estimulação e pelo manejo do estresse.
10: Ainda de acordo com o projeto aprovado, União, estados e municípios terão de dar publicidade aos investimentos realizados anualmente em ações e programas voltados à família, à criança, desde a primeira infância, ao adolescente, ao jovem, à mulher e ao idoso. A relatora, a deputada Amanda Gentil, também apresentou um projeto para alterar o marco legal da primeira infância. Uma das mudanças propostas prevê a adoção de medidas para evitar a exposição precoce e excessiva de crianças à propaganda e a conteúdos e tecnologias inadequados ao desenvolvimento infantil. O projeto também cria o Indicador Nacional de Desenvolvimento da Primeira Infância, como instrumento de monitoramento e avaliação das políticas públicas destinadas a pessoas nessa faixa etária. Da Rádio Câmara de Brasília, Maria Neves.
1: Saúde.
0: Os deputados aprovaram a Política Nacional para a Prevenção e Tratamento de Doenças Crônicas da Pele no SUS. O texto foi encaminhado para análise do Senado, como informa a repórter Daniele Lessa.
13: A Comissão de Constituição e Justiça da Câmara dos Deputados aprovou o projeto que cria uma Política Nacional de Prevenção, Tratamento e Controle das Doenças Crônicas da Pele dentro do Sistema Único de Saúde, o SUS. O autor do projeto é o deputado Cabo Gilberto Silva, do PL da Paraíba. A proposta prevê uma atuação mais ampla do SUS, com diagnóstico precoce, tratamento e acompanhamento contínuo dos pacientes. O relator da proposta na Comissão de Saúde, deputado Ismael Alexandrino, do PSD de Goiás, argumenta que essas doenças exigem um cuidado mais completo e humanizado, pois causam impactos profundos na qualidade de vida.
14: É a promoção de um atendimento integral e multidisciplinar que inclui não apenas o tratamento clínico, mas também suporte psicológico, psiquiátrico e social. Esta abordagem reflete a compreensão de que as doenças crônicas de pele têm implicações que vão além do físico, afetando também a saúde mental e o bem-estar social dos pacientes.
13: Outras medidas da proposta incluem o incentivo às pesquisas científicas e a realização de campanhas educativas para conscientizar a população e reduzir o preconceito contra pessoas com doenças de pele. O projeto que cria a Política Nacional de Prevenção, Tratamento e Controle das Doenças Crônicas da Pele foi aprovado por 3 comissões da Câmara e foi para o Senado, sem necessidade de passar pelo plenário. Para virar lei, precisa ser aprovado pela Câmara e pelo Senado. Da Rádio Câmara de Brasília, Daniele Lessa.
2: Luiz Couto, do PT da Paraíba, manifesta apoio à criação da Frente Parlamentar de Apoio às Pessoas com Epilepsia. De acordo com o deputado, a iniciativa amplia o debate sobre a doença e combate o preconceito enfrentado por milhões de pacientes.
0: Ele defende ainda mais investimento em diagnóstico precoce, acesso a medicamentos e políticas públicas voltadas às pessoas com epilepsia. Para Luiz Couto, a Frente Parlamentar pode contribuir para garantir mais inclusão, dignidade e qualidade de vida aos pacientes e suas famílias.
2: Termina agora o Jornal Câmara dos Deputados, produzido pela Rádio Câmara, com trabalhos técnicos de Alan de Souza e apresentação de Val Monteiro e Luciana Vieira. Uma boa noite para você.
0: Você fica agora com as notícias do Tribunal de Contas da União. Boa noite.
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1: 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Boa noite.

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2: 10:05.

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2: 10:39.

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obrigado pela presença, obrigado pela energia de vocês, obrigado pelo carinho. Obrigado por estar aqui com a gente em mais um dia especial, mais uma noite especial. Que Deus abençoe nossos fã-clubes, nossos amigos, nossos familiares. Muito obrigado por somar com a gente toda essa noite.

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2: 11:39.

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1: Aprendi que nada de bom vem sem trabalho e uma certa quantidade de dor.
2: Escute uma coisa, as pessoas não querem te ver melhor do que elas. E quanto mais você subir, mais pessoas vão tentar te arrastar para baixo. E enquanto você estiver subindo, o peso de muitos estarão nas suas costas. Trabalhe, escute, trabalhe duro, em silêncio. Porque o mundo está cheio de abutres, prontos para pegar a carniça. Faça o trabalho calado. Deixe seu sucesso fazer barulho. Eu estou dizendo, vai haver inveja, assim vai haver pessoas que você pensava estar do seu lado, e esses serão os primeiros a te derrubar. Coloca isso na sua cabeça. Não conte seus sonhos a ninguém. Ouviu? Ninguém. Quando você trabalha duro em silêncio, fazendo o trabalho que ninguém vê, lutando pelo seu espaço, lutando por um sonho, só você pode ver, sem ninguém pra dar pitaco, as coisas andam. Conte aí nos dedos, quem estava lá quando você chorou? Quem estava do seu lado quando você caiu? Quem segurou suas mãos quando você desabou? Quem enxugou suas lágrimas à noite?

você caiu? Quem segurou suas mãos quando você desabou? Quem enxugou suas lágrimas à noite? Você era um soldado lutando por um sonho, fracassado, cheio de dúvidas, medos, incertezas, pensando em dar um futuro digno para você e sua família. Então, por favor, feche a boca e trabalhe. Você vai ser taxado de louco. Escute, você vai precisar ser forte mentalmente para lutar contra todos os inimigos no seu caminho. Isso inclui família, tá? Sim.

nos olhos. E quando eu digo sangue, é você levantar a bunda do sofá, porra! Disposto a fazer essa merda acontecer.

contar tudo. Fecha a boca. Então, o que aconteceu com aquele instinto com o qual você nasceu? Chutando e gritando por um sopro de ar, lutando pela vida. Ah, você caiu tantas vezes, mas você levantava de novo e de novo e de novo. Criança foda e cheia de vontade de aprender. E agora você diz que tá difícil? Você foi e é sortudo demais para nascer em meio a milhões de espermatozoides. Você já

0: necessária para enfrentar os tempos difíceis. Me escute, há sempre uma montanha maior. Agradeça pelo seu progresso. Agradeça por estar de pé. E pare de reclamar da vida que recebeu. Não importa o quão difícil as coisas fiquem, eu vou ter sucesso. Não importa o quão difícil seja, eu não vou desistir. O pensamento é esse. Pensamento na sua cabeça que diz: eu vou ser uma pessoa foda. Reis e rainhas, irmãos e irmãs, lembre-se, escolhendo colocar continuamente um pé na frente do outro, um pequeno passo de cada vez, nos movemos em uma direção chamada frente.
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2: Meia-noite e 45.

0: meia-noite e 58.
1: Quando você fica ao lado de uma pessoa e ela mesmo em silêncio lhe faz bem. Quando você fecha os olhos e no pensamento está fotografado o rosto

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2: Clube. 1:42.

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2: 2:44.

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1: 2:52.
2: Ai, de sofrer!

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2: Clube 6:14.

0: bom demais na Clube, são 3:59, estamos chegando, bom dia.
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Oi, oi, alô, alô, alô, gente amiga, bom dia, bom dia. Estamos chegando, hein? O nosso bom dia clube, manhã de terça-feira, dia 23, hein? 23 de junho de 2026. Reduzinho, né? Bora esquentar a chapa agora. 4:10, 4:10 na clube. Bom dia, meu povo lindo e abençoado. Bom dia, compadre, bom dia, comadre. Bom dia, meus guerreiros, bom dia, minhas guerreiras. Sejam todos bem-vindos. O nosso Bom Dia Clube, comigo Adilson Batista, a partir de agora, hein? A Barra de São Francisco, mantendo o Brasil e o mundo. Acorda aí, meu bobão.

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2: Bom dia! Bom dia, bom dia, bom dia, hein? Bom dia com alegria, bom dia com gratidão, hein? Bom dia, bom dia, bom dia com muita fé, com muito amor, com muita coragem. Bom dia, meu povo! Tô chegando, hein? Com muito prazer, com muita alegria, como sempre, muita, muita gratidão. Eu sou seu amigo Adilson Batista e te faço companhia a partir de agora até as 8 da manhã, hein? Na Barra de São Francisco é Clube FM 103,9, Mantena Clube FM 93,7. Empresas do Grupo Faustino de Comunicação. A você ligado comigo em Central de Minas, bom dia, São João de Manteninha, Itabininha, Vaz de Grande, Limeira, Divinas, Laranjeira, bom dia, meu povo da Barra do Ariranha. Bom dia a todos aí também de Nova Belém, Ataleia, Cuparaque, Galileia, São Félix de Minas, Mendes Pimentel, bom dia. Alô, alô, Icoporanga, Ponto Belo, Montanha, Água Doce do Norte, Vila Pavão, Vila Valério, Boa Esperança, Jaguaré, Pinheiro, bom dia. Alô, meu povo de Nova Venécia, aquele abraço, hein? Bom dia a todos também de São Mateus, São Gabriel da Palha, São Domingos do Norte, Alô Pancas, Águia Branca, Alto Rio Novo, Mantenópolis. Alô, Mantenópolis, bom dia. A você que ouve no aplicativo no Brasil e no mundo, nosso abraço, nosso muito obrigado. Sejam todos bem-vindos ao nosso Bom Dia Clube comigo, Adilson Batista, a partir de agora, hein? Abraçando aí a vaquerama de plantão, a turma que tá atacando a peça em dó. Aos amigos vigias também de Butuca por aí com a gente, muito obrigado. Bom dia aí a Polícia Militar, Polícia Penitenciária na sintonia, a Guarda Municipal, bom dia. Aos meus amigos motoristas da saúde, né? Sempre ligado com a gente, transporte da saúde, meus amigos aí do, os meus amigos taxistas também, muito obrigado, né? Pra você do carro, do caminhão, da carreta, pegando a estrada nessa manhã, qual for o seu destino, que Deus guarde e proteja todos que estão pegando a estrada, hein? Bom dia aos meus amigos garis, aos coletores, aos chapas, aos camelôs, aos padeiros, aos frentistas, aos postos de gasolina de plantão. Bom dia pra você que já tá aí, ó, de butuco comigo nessa manhã, se preparando pra mais um dia de trabalho, que Deus guarde e proteja todos os nossos amigos trabalhadores, né? O pessoal da Panha de Café, sempre ligado com a gente, nosso abraço.
1: Bom dia!
2: Bom dia, bom dia. Tá saindo cafezinho, hein? Preparando a marmita? Ei, coisa boa. Bora, gente, trabalhar, quem trabalha nos ajuda. Doutor Francisco Teleg, aquele abraço, hein? Bom, gente, pra começar muito bem o nosso programa, como sempre começamos todas as manhãs, vamos começar como? Agradecendo, né? Vamos dar as mãos. Obrigado, meu pai, por nos conceder mais um dia. Obrigado, Senhor, pela sua misericórdia, pelo seu agir entre nós. Estamos aqui iniciando mais um dia de trabalho e sabemos, meu pai, que temos que agradecer, pois o Senhor nos concedeu esta oportunidade de estarmos aqui. Obrigado por tudo e por tanto. Vem estar conosco, meu pai, nesse dia que se inicia. Vem estar guardando cada ouvinte, cada amigo, cada amiga, cada trabalhador e cada trabalhadora, bem como toda a nossa família, onde for que estiver, em casa, no trabalho, na estrada, esteja à frente dos passos de cada um, meu pai, ilumine o dia de cada um e nos livre de todos os males. Amém? Deus abençoe você, Deus abençoe os seus planos, que Deus abençoe a sua família, que Deus abençoe o seu ir e vir. Deus abençoe cada parceiro aqui da nossa programação. Deus abençoe toda a nossa equipe. Amém? Toda a nossa grande audiência. Deus é contigo, Deus é conosco, e agindo Deus, pessoal, quem impedirá? Uma terça-feira abençoada, iluminada por todos e protegida por Deus é o que nós desejamos, hein? E já aproveito e dou um salve pra galera que passou aqui, ó. Meu amigo Sérgio lá em BH, alô Sérgio. Meu amigo Joãozão também já passou por aqui, minha grande amiga Joselita. O Isaac locutor em Água Doce, por que você fala, hein, Isaac? A Jailda lá em Portugal, bom dia. Meu amigo Edmilson, alô Edmilson, abraço. Edmilson Medeiros. Adelaide Rainha de Jolada já passou por aqui. A Silvana lá em Santo Agostinho, bom dia, Silvana. O Madre Penha Prado, bom dia, doutor Francisco Tereque. Meu amigo Alemão do Claro, bom dia, Alemão. Meu amigo Pedro. O Lei do Cão, alô Pedro, bom dia. Meu amigo Maico, também já passou por aqui, alô Maico. Junto meu parceiro, aquele abraço, hein? Pra Ponte Alta, né? Meu amigo Kim, que é do Assentamento de Três Corações. Minha amiga Lucimar lá no Barro Preto já passou por aqui, deixou um salve, bom dia, Lucimar, bom dia. Minha grande amiga Adriana, no Miracema, bom dia, Adriana. Acordou cedo, hein? Meu amigo Alverson. Alô, Alverson, aquele abraço, hein? Meu amigo Cavaco também já passou por aqui. Bom dia, Cavaco. Tá ligado também com a gente, né? Abraço a todos. Tá chegando o som aqui do Gerson Rufino e canta pra gente aqui na Clube Reconstrução.
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2: Bom dia, Maria José. 4:16 na Clube.

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1: Bom dia. Oi, bom dia, bom dia, bom dia com alegria, bom dia com gratidão, bom dia com fé, bom dia com muito amor, bom dia com muita alegria, hein? Nós estamos por cá, coladinho com a cândida roxa firme no pé do eito, inchada, coladinha, ó, ela moladinha. Bom dia, meu povo. Bom dia, compadre, bom dia, comadre. Como é bom saber que você tá ligadinho aí comigo, hein? Na sintonia, curtindo o nosso programa, nosso abraço, nosso muito obrigado, sejam todos bem-vindos. Vamos juntos aqui até as 8 da manhã, com o melhor da moda sertaneja do seu rádio, hein? Elas vão chegar na taca devagarzinho, né? Chega no rei na jumenta de leve, se arrochar demais, a jumentinha ela empaca. A jumentinha empacada ninguém merece, é fim de mundo. 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Bom dia! Bom dia, bom dia, bom dia! O Geuzão, já atendemos aqui? Ô Geuzão, bom dia. Vai. Em nome, também aqui do...
2: Bom dia, meu Opa. Amigo Batista, como é que tá indo? Faz uma moda boa aí. Fundo da Grota, ofereço pra você, todos locutores, todos compadres, todos comadres, todo vaquerado, tá colado igual Cândido Garrucho, todos meus amigos, todos ouvindo da Cruz, que eu gosto só da moda. Cainá, Capivara, vai em bala, tchau, obrigado.
1: Chumbo grosso, hein? Também, filho, Capivara já pula na água, já, hein? Capivara tá caçando um parreiro pra ficar escondidinho, boitada. Capivara hoje mais do Cândido da Garrucho, mas não cai na água, não. Tá muito frio, né? Sai, gajú. Quer dizer aqui comigo, hein? 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Opa!
3: Bom dia, Dias Batista. Quero pedir uma música de Rick Renner, Sem Direção. Quero oferecer para todos os ouvintes que estão à escuta. Quero participar do sorteio da gasolina do posto F1 da saída de Mantena. Tá na clube? Tá bom demais. Tchau, obrigado.
1: Tá bom demais, Joselito. Um abraço pra você, minha querida. Bom dia. Forte abraço, obrigado pela participação. Pediu, nós teremos, né? Quem é que tá aqui? Mais uma companheira da madrugada. Oi!
4: Bom dia, Jesus Batista.
1: Oi, bom dia, Jair.
4: Estamos aqui. Estão na cu. Tá na cu, tá bom demais.
1: Tá bom demais, né?
4: Acordei cedo. Nós aqui acabamos de acordar e estão ligados aí na cu.
1: Ei, coisa boa.
4: Então, como se destacando a pê sem dó.
1: Sem aí. Dó!
4: Grande abraço, adeus, estamos juntos.
1: Valeu, Jair, um abraço, minha querida. Bom dia pra você e bom trabalho, tá? Ralando aí em Portugal, né? 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Opa!
2: Fala Diz Batista, que eu te miro, eu quero ouvir uma música Paula Fernandes, manda pro Verão, Tizil, Doguinha, Farel, Maico, Zé Mioca, João Coreia, Zé Teodoro Queixada e pra todo ouvinte. Falou, tchau, obrigado.
1: Edmilson, tchau, obrigado, parceiro. Pedido, atendemos também já, né? E aqui, oi!
5: Bom dia, Adilson.
1: Bom dia, Laide.
5: Adilson. Hoje eu quero ver a música com as irmãs Freitas, Tapete de Veludo.
1: Aham.
5: Freitas pra todos os ouvintes e quem tem na clube, né, Adilson? Tá bom demais, tchau, obrigado.
1: Tá bom demais, Laide.
5: Quem é participar do sorteio dos 5 litros de gasolina do posto F1?
1: Tá na cumbuca, tá na cumbuca. Isso, daqui a pouquinho vai sair 5 litros de gasolina do posto F1, hein? 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Oi, que tá aqui?
6: Bom dia, Andes Batista, aqui é Silvano Santo Agostinho. Gostaria de ouvir a música Mamado Batista, Travesseiro Azul. Ofereço pra minha filha, Leiliane, pro Bruno e pra todos os ouvintes da rádio.
1: Valeu, Silvana. Bom dia pra você, minha querida. Tá concorrendo, boa sorte pra você, tá? Comadre Pinha Prado, também delegado, doutor Francisco Telega, aquele abraço, bem na sintonia. Opa!
7: Bom dia, meu amigo Adilson Batista, toca pra mim aquela do Trio Parada do Vem Longe, meu bem. Fresco pro Carlito, Rezão, da Viver, Coreia, Edmilson, Geneir, Alex, Daniel, Garotinho, Luiz Antônio Maridara, Ruas, Marcelo, Cavaco, Branco Ferrado, Dario, o Michael Dario, Fresco Paternina, Ferrari, e toda a família Ferrari ali, ó, Tatu, e todo mundo tiver agarrado, meu filho, principalmente pra vocês aí, tchau, obrigado.
1: Ei, tchau, obrigado, valeu, meu grande amigo alemão do Claro, bom dia, tamo junto, garrado com a Cândida Garrucha. É porque Catitu, fora da manada, vira papá de onça, bichão. E o bambu tá gemendo, hein? 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

0: 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Oi!
1: Bom dia, Jesus Batista, que é o Marco do Ponte Alto.
0: Ô, Marco. Gostaria
1: de pedir a música aí da Ana Castelo, ofereci pro Verão, pro Tizio, pro Doguinha, pro Ronaldo, pro Adriano, pro Farel e pra todos que estavam queirados e tá com a pé sem dó, hein? Tchau, obrigado.
0: Valeu, Maicon. Tchau, obrigado, meu parceiro. Ligadinho com nós, tá com a pé sem dó. Tá chegando o som do Cristiano Neves. Minha amiga Adriana, Miração. Bom dia, Adriana. Rodou cedo, hein? Dona Maria, bom dia. Alô, meu

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2: Bom dia. Oi, oi, oi. Bom dia, bom dia, bom dia, bom dia. Atendi o Alemão do Clara, né? Isso, modão aí, é o Alemão do Clara. 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Opa! Quem é aqui?
3: Bom dia, Adilson. Quem fala aqui é nós, é o Kim, que manda uma música boa pra nós aí. Moeda de peão, ofereço pra todo mundo que tá sentando a pé no trem. Pro Cristiano, pro Zenildo Areia Preto, pro Eduardinho, pro Baianinho Pescador, pro Nazina no Cascudo, pro Sou Preto, pro Arrito, pro Senhorzinho, pro Batata, pro Juarez, pro Edson Coelho, pro Telé, pro Giovanni Amaral, pro Zalém, pro Cristiano na Fazenda com a mão, que tá sentando a pé no trem, pro Bando na Tapiruna, pro Carlito, pro Altaí, pro Toninho na Santa Tereza, pro Zé Minhoca, o Renatinho, pra todo mundo que tá sentando a pé no trem. Bom dia, Deus, tô vazando a braquear.
2: Valeu, tamo junto, Kim, que abração pra você, tamo agarrado com a Cândida Garruchinho. 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Gente, hoje é terça-feira, terça-feira de paredão raiz aqui na Clube, né? Vamos conhecer aqui os participantes do nosso Big Brother musical de hoje. Quem está no Dentro ou Fora, hein?
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2: Olha só como está o nosso paredão hoje, ó. Dentro ou Fora?

0: o Daniel, hein?
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0: Daniel Carreira. Daniel Carreira solo, Daniel Modão Raiz, aliás, né? Daniel e os Modão Raiz.
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0: Só Modão Raiz, esse daí aí, ó. Dentro, fora, Raiz, hoje é terça-feira. Em nome do Carioca, self sem balança, hein? Bora almoçar na Cariocas hoje? 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
0: Vamos conhecer o segundo participante. Tá valendo 5 litros de gasolina, hein? 5 litros de gasolina, cortesia do Poço F1 na saída pra Mandena.

0: Foi. Aí o Goiânia e o Paranaense.
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0: Daniel, Goiânia e Paranaense, quem será, hein? Quem será o terceiro participante?
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0: O paredão é triplo, os três não prosseguem. Alguém vai ficar pelo caminho, hein? E agora?

0: Chitãozinho e Chororó. Raiz também, hein? O Chitãozinho e Chororó tem as românticas, são raiz, né? Mas é as raiz moda mesmo, raiz, viola.
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0: Chitãozinho e Chororó. Daniel. Goiânia e Paranaense, quem vai sair do jogo aqui no...
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0: Dentro ou Fora? 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Meu amigo Alverson, bom dia, meu parceiro. Tá ligadinho no programa, hein?
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0: Faladinho com nós igual cano de garrucha.
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0: Opa!
4: Deus, bom dia.
0: Bom dia, Lucimar.
4: Aqui você toca pra mim, temporal de amor. João Leonardo.
0: Aham.
4: Ofereço pra todos que estão ouvindo o programa e pra você.
0: Valeu, Lucimar. Toca
4: pra mim antes das 5:30, que eu.
0: Mas ela vai querer mais cedo, né? Abração, Lucimar. Bom dia pra você, minha querida. Ô, meu povo do Barro Preto, todo mundo ligado aí, né? Meus amigos do Acento também, Três Corações. É meu povo do Apuaia. Vila Paulista, alô, meu povo do Barro Preto. Alô, meu povo de Vila Itabiruna, Vila Palmares, São João, né? Meu povo do Santo Antônio. Também ligado com a gente, São Pedro, né? Corro do Óleo, meu povo do Bagaço.
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0: do Romerinho. Meu povo de Monte Serim, Corro do. Das Palmas. Oi!
5: Se Batista Bento, Deus faz um favor, toca pra mim. Eu quero falar com ela, com o Mano Batista. Eu fiz com toda a família Clube, tá na Clube, tá bom demais. Tchau, obrigado.
0: Valeu, Toi! Meu amigo Toi da Lambique, bom dia pro seu parceiro, meu povo de Águia Branca. É meu povo de Águas Claras. Ô Juarez!
6: Adilson Batista, bom dia, aqui é Juarez Fagundes. Gostaria de ouvir uma moda aí com Teodoro Sampaio, Vestido de Seda.
0: Ô, Bruto!
6: Pujalzão, Poetes Coelho, Teleco, Giovanni Amaral, Fuzalém, Kinko, Baiano, Fabinho, Cristiano, Eduardo, o Cristiano na Fazenda Calmon, Pai Gerard, Zé Davi, Pedrinho Fiorotti, Carlinho da Triunfo, todo mundo estiver colado na clube.
0: Ei, Juarez Fagundes, um abraço, meu parceiro. Bom dia, bom dia. Abração pro Telecão ligado com nós aí também, né? Edson Coelho, na sintonia, Josão, nossa turma bruta aí. Bom dia, bom dia. Tia Ana já tá acordadinha, tá com o rádio ligado, hein, tia Ana?
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0: Não é 100%, não. Não é 100%, mas estão dizendo que é o melzinho que tá tendo, hein? Ô, Soraya, bom dia, Soraya. Tá ligadinha no programa também com a gente, né? Ô, Leni, bom dia.
8: Bom dia, Dilson. Aqui é a Leni, sua amiga da Vila Montinais.
0: Tudo bem, Leni?
8: É que tá tudo bem?
0: Tudo bem,
8: é
0: graças a Deus.
8: De uma música, Bar da Esquina. Oferecer pra Jacira, pra Priscila, pra Gerar a esposa, pra todos que estão ouvindo o seu programa. Seu programa aqui na Vermelha tem grande audiência. E aí, Unha, como é que tá? Rachando de bom?
0: Novidade. Tá desmanchando. Abraço, Leni. Obrigado, minha amiga. Todos aí de Monte Sinai Vermelho ligado com a gente. Meus amigos do Corvo do Itá, meus amigos do Brejão, Corvo do Ouro, Rio do Campo, Barra do Rio do Campo, Santa Angélica, Jabuticaba, Prosperidade. Alô, meu povo, também ligado com a gente aí no Pobre Tchau. Monte Sinai, Vila Poranga. Abração, o Tonho Vaqueiro ligado comigo. O Tonho Vaqueiro tá ligado, Lucão. O Célio. Todo mundo tacando a pena sem dó. Bora de música. Daqui a pouco eu trago mais zap, zap, viu? Com caminhão de zap, zap aqui. Você tá doido, hein? Alô, Zé Batista. Alô, Rosa, e Sânia. Zé Balo, tá com você ligado, né? O Jaime Teixeira. Abraço, Jaime. A Maria

0: Voltamos já, hein? Clube FM. 5h24 na Clube, bom dia.
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2: Bom dia, bom dia. 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
2: Dentro ou fora? Alguém vai sair do jogo, hein? Terça-feira, paredão raiz aqui na Clube. Agora, opa!
3: Ei, Adilson, bom dia, tudo jóia?
2: E Deusânia?
3: Adilson, no Dentro ou Fora, eu vou eliminar esse goiano paranaense aí, tá?
2: Coitado!
3: Depois passa pra mim, Daniel, no mesmo lugar, tá bom? Forte abraço pra você, fique com Deus, viu? Tchau, tchau.
2: Valeu, Deusânia, bom dia pra você, minha querida. São 5:36 na Globo, hein? A bala do... Quem vai sair do jogo em terça-feira de paredão raiz? Só os modão raiz aqui, hein? E aí? Chitãozinho Choró, Daniel,
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2: O Goiânia paranaense que acabou de levar um chumbo na asa, hein? Primeiro voto foi pra Goiânia paranaense. Eu quero ver! Eu quero ver! Eu... Bom dia, boa terça pra nós! Quem vai pegar aí o beco? Mas... Pegar descendo é Chitãozinho Choró.
5: Tanto de senhor.
2: Valeu, Rony, um abração pro seu amigo.
5: Pois não
2: diga. Ele deu chumbo na asa, Chitãozinho chorou, hein? Mandou o Chitãozinho pegar descendo, que subindo é contramão. 5:37 na Globo, hein?
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5: Hoje é...
2: Oi!
6: Bom dia, meu amigo Adilson Batista. Bora, bora.
2: Bora, bora,
6: Rose.
2: Semana
6: pra todos, terça-feira.
2: Graças a Deus,
6: vamos,
2: hein?
6: Com tudo, toca pra mim hoje, eu quero lenha. Oferecer pra toda a galera da Clube aí. Especial pra você, meu filho Matheus, Fumozão. Bora, bora, vamos com tudo. Tá bom demais.
2: Tá bom demais, Rose.
6: Dentro ou fora, bora, bora. Ah. Solta esse goiano e paranaense, depois toca essa do Daniel, do fundo musical. Terçou, bora animar com o modão, adeus, esquentar a galera.
2: Valeu, Rose.
6: Concorrer a gasolina aí do Posto F1.
2: Tá concorrendo, ela com boa sorte, hein? 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Opa!
7: Bom dia, Deus Batista. Eu concorrei os 5 litros de gasolina do Posto F1 na saída para a Mantena, que o Joel Bernardo da Silva, do Voz de Grande Itaúna. Eu voto para cantar Daniel. Então, bom dia.
2: Valeu, abração para você. Ele volta para cantar, né? Então, nesse caso, continua inalterado aqui. Chitãozinho Choró tem um, Daniel por enquanto não tem nada, Goiânia Paranaense tem dois. Quem vai sair do jogo, dentro ou fora?
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2: Opa!
8: Meu voto vai pro Goiânia Paranaense, viu? Se ele vencer, você passa essa música aí, o doutor e o caipira. Partiu, papai, café.
2: Partiu, valeu, Madalena! Agora são 5:39 na Cuba, hein? 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Goiânia Paranaense tem dois, Daniel não tem nada, Chitãozinho Choró tem um. Você vota pra eliminar, pra tirar do jogo.
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2: A Joselina disse, olha, chumbo na asa aí de Goiânia Paranaense. Agora tem três votos, Goiânia Paranaense, hein? Coitado. 5:39, lembrando que o programa do apoio do Alves Shop da Construção, hein? 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
2: 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Opa! Opa!
10: Dia de Batista, que é o Jaime da Vila Vicente.
2: O Jaime, tá bom?
10: Um tiro na asa aí do Daniel aí.
2: Daniel.
10: Quer concorrer o ciclo de gasolina aí do Posto F1 aí também. Bota meu nome na lista aí.
2: Valeu, Jaime. Um abraço seu, parceiro. Obrigado, hein? Tá ligadão no programa lá na Vila Vicente. Opa!
11: Olá, Dio. Bom dia, Dio. Cheguei, Dio.
2: Opa, Geraldo, tá bom?
11: Graças a Deus, tô na Sapucaia de novo.
2: Ei, coisa boa.
11: Adio.
2: Cantinho bom, né, Bajerá?
11: Roda pra mim aí, meu IP florido. Oferecer ela pro Quinca, pro Juarez. Oferecer pro Sebá do Táxi. Tonho Raquel lá no Palmital.
2: Ô, Tonho!
11: Pedrão.
2: Ah.
11: Nossos ouvintes todos aí, ó. Ó, Dá um tiro na asa de chitãozinho, chororó aí pra mim.
2: Chumbo grosso?
11: Adilson, coloca meu nome aí nesse negócio de sorteio da gasolina, Adilson.
2: Valeu, Pajerá.
11: Coloca meu nome na cumbuca aí.
2: Tá na cumbuca. Tá na cumbuca, hein?
11: Pode.
2: Valeu, Pajerá. Macaco velho, não mete a mão na cumbuca. Alô, Pajerá. Olha, agora o placar parcial é o seguinte: Chitãozinho Choró tem 2. Daniel tem 1. Goiânia e Paranaense tem 3. Você vota pra eliminar. O nosso clube zap salva aí, é 27.
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1: Com satisfação.
2: 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Opa!
12: E adeus. Chumbo na asa, Daniel aí, manda ele embora aí. Tchau, obrigado.
2: Ei, Zé Luiz, eu chumbo na asa, Daniel. Daniel tem 2, Chitãozinho Choró tem 2. Goiânia Paranaense tem 3. É o Dentro ou Fora?
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13: Bom dia, Adilson Batista. Volta pro Goiânia e Paranaense.
2: Goiânia e Paranaense recebe o 4º voto aqui. Já tá na Berlinda agora, hein? E amanhã tem Brasil pela Copa do Mundo, hein? Amanhã tem Brasil!

0: O quarto voto aqui, já tá na Berlinda agora, hein?
1: Mas continuo letra...
0: E amanhã tem Brasil pela Copa do Mundo, hein? Amanhã tem Brasil!
1: Pois não disse uma mentira, pelo contrário, isso até...
0: Agora na clube são 5:42. 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Oi.
2: Uma de Goiânia e Paranaense aí, Adilson.
0: Coitado, hein? Nesse caso, tá fora do jogo, Goiânia e Paranaense. Com o voto do Alemão do Clara, acabou de se eliminar do Goiânia e o Paranaense. Classificado pro canto dança no batidão sertanejo, paredão raiz está. Vai arrancar lasca, não vai? Ah, vai!
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0: E aí?
1: Também a mão de

0: e Chitãozinho Choró vão se encontrar no Paredão Raiz logo mais no Batidão Sertanejo a partir das 16h. Oba!
1: Bom dia, Tios Batista, José Batista e Águas Claras. Chumbo na asa aí, daquele chumbo grosso mesmo no Daniel. Quero concorrer o 5 litros de gasolina do posto F1 saída para manter.
0: Valeu! Abração, Zé Batista. Obrigado pela participação. Pela sua honrosa audiência. E o bambu tá gemendo de ponta a ponta, tá todo mundo ligado, hein? Oi!
2: Bom dia, Deus Batista. Eu quero participar do sorteio aí. Que o Júlio Sérgio vai alegre. Quem tá na curva tá bom demais. Aqui. Quer participar do Clube da Cerveja. Partiu Alves.
0: Valeu, Júlio César. Bom trabalho pra você, meu amigo. 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E o Alves tá contratando, hein? O Alves tá contratando. 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Opa!
3: Bom dia, mais uma vez, meu amigo dos Patrícios, vou pôr pro beco do Daniel. Fumado, Daniel.
0: Escapou, hein?
3: Tá, tá bom demais, Deus. É participar do seu tipo, sem políticas, vida, positiva, não saída pra mantena.
0: Valeu, um abração pra você, garoto. Oi.
4: Bom dia, Adilson Batista. O Adilson, mandar uma música boa pra nós aí com a Bruna da Viola.
0: Bruna Viola.
4: Isso pra todos os ouvintes da clube, pra você, Adilson. Na clube tá bom demais.
0: Tá bom demais, Márcia.
4: Na asa aí. Esse goiano paranaense aí.
0: Goiano paranaense. Foi embora mesmo, levou o quinto voto, tá fora do jogo, goiano paranaense. Oi!
5: Bom dia, Adilson. Adilson, toca pra mim hoje, Solidão Sem Fim, com Amaro Batista. Ofereço pro Cavaco, pro Quinca, pro Cuíca, pro Zé Minhoca, pro Zé Bodoc, pro Fofão, pra Russo, pro Marcelo, pro Matheus, pro Idelson e a família, Luiz Antônio Lidal, Luiz Carlos, Genil Tevanete, Tiririco da Lua, meu amigo preto lá do Palmital, o Branco e pra todos que estiverem no escudo do programa. Tchau, obrigado.
0: Valeu! Tamo junto, meu parceiro! Aquele abraço, meu grande amigo Carlinho! De ponta a ponta nesse mundo, meu Deus, tá todo mundo ligado aqui na clube, hein?
6: Minha amiga Adilson Batista, Seba do Tati.
0: Seba!
6: Faça cravões pra nós aí, esteja de ouro. Mandar pra nossa amiga Bedi que gosta, a G aqui da Quase Tudo Eletrônico, a Penha Prado, mandar pro Pajerá, mandar pro Delight, mandar pro Russo, mandar lá pro Paulo na Vila Palmar, Delight, Suadão Corda Perdida, o Neto no Corvo lá do Rochedo, a todos os ouvintes aí, Zé. O Fiuza, Zé Batista, Zé Atrás, Berica, Altivo, Dan Penina, Quadro Queixada, a Luque, Desquira Lanche, o Evandro, meu sobrinho, lá em Rondônia, na linha C65, na Ariquemes. E mandar aí pra toda a galera que tá ouvindo a clube, o taxista Mantena, Elidio Siqueira, São João Tapiruna, Santa Rosa. Mandar lá pro pessoal lá, na Praça do Baiano. Valeu? Um abraço, Seba do Taco.
0: Tchau. Valeu, Seba. Aquele abraço, seu parceiro. Bom dia.
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0: Mas meu amigo Elias, ligado pro Milé, a doce nós, Elias, bom dia. Nossa, muito essa moda, né? Meus amigos aí do Fuzil, também na sintonia.

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2: Agora na Clube é momento do caminhoneiro, hein? São 6:01 na Clube, 6:01, bom dia. Aos amigos caminhoneiros, um abraço. Que Deus abençoe e guarde, proteja todos que estão pegando a estrada nessa manhã. Vai.

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3: Bom dia, bom dia, bom dia, bom dia com alegria, bom dia com gratidão, hein? Bom dia com coragem, gente. Com muito amor, com muita fé. São 6:04 aqui na Clube, 6:04. 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Vamos agora às cotações agrícolas. Vamos agora às cotações agrícolas. Pra você sintonizado aqui no nosso Bom Dia Clube. 6:06, na Clube, tá bom demais, bom dia!
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3: Cotações agrícolas, vamos começar aqui pelo café Conilon, lembrando que a nossa fonte é cobre, ó. É fechamento de ontem, segunda-feira, dia 22. Olha o café Conilon, tipo 7,8, quanto é 13% de umidade, 5% de broca. Está sendo comercializada R$ 955 a saca. Quando no tipo 7, a R$ 960 a saca. Quando no tipo 8, a R$ 950 a saca.

0: Vamos ao Café Arábica. Seis horas e sete minutos aqui no nosso Bom Dia Clube. Olha, o Café Arábica, saga de 60 quilos, está sendo comercializada R$ 1.472,20 a saga. O Café Robusta, R$ 1.007,34 a saga. Vamos agora à cotação do cacau. Olha, o cacau, a saga de 60 quilos, está sendo comercializada R$ 1.140 a saga. Cotação da pimenta do reino. Bom dia, bom dia, bom dia. Olha, a pimenta do reino está sendo comercializada a R$ 25,50 o quilo. Vamos agora à cotação do boi. E começamos aqui pelo boi gordo castrado. O preço médio aqui no Espírito Santo, de R$ 326,80 arroba. Boi gordo inteiro, o preço médio de R$ 315,80 arroba. Vaca gorda, o preço médio de R$ 317,23 arroba. Vamos agora ao resultado de loteria, hein? Olha, eu vou ficar devendo aqui hoje as vagas de emprego, porque deu uma bugada aqui no site das vagas do emprego.
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0: Portanto, não está sendo possível aqui identificar de onde são as vagas, né? Estão todas misturadas as vagas de todo o estado. Então a gente vai aguardando aqui a atualização. A gente voltar com as vagas de emprego. 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Resultado de loteria, hein? Ontem foi segunda-feira, eu trago, portanto, apenas aqui o resultado da Loto Fácil, já que a quina está acumulada para o sorteio especial de São João, né? Resultado da Loto Fácil, sorteio de ontem, segunda-feira, o concurso 3717. E as dezenas sorteadas foram 1, 2, 4, 5, 6, 7, 9, 10, 11, 14, 15, 17, 18, 20 e 25. A Loto Fácil teve 6, né? 6 acertadores. E cada um faturou valor de R$ 696.735,10. Alguém aí ficou rico? Os 6 ganhadores da Loto Fácil, confere aí. Se não ficou, bora trabalhar, né, gente?
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0: 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Compadre, bom dia, comadre, bom dia, meus guerreiros, bom dia, minhas guerreiras, bom dia, meu povo lindo e abençoado. Bom dia, mas com alegria, tá? Bom dia com gratidão. Bom dia com muita fé, com muito amor, com muita coragem. Bom dia, bom dia, bom dia, bom dia. Agora na clube são 6:11 para um Brasil de audiência. Toda a nossa região ligada com a gente, muito obrigado. Cada ouvinte sintonizado é um novo amigo conquistado, hein? Não importa a sua profissão, a sua religião ou seu time do coração. Como é bom saber que você acorda cedo e sintoniza na Clube. 103,9 em Barra de São Francisco, 93,7 em Mantena, no aplicativo no Brasil e no mundo, tá todo mundo sintonizado, hein? E é bom demais saber que você tá aí. Ótima terça-feira pra você. Bom trabalho pra quem vai trabalhar, bom descanso pra quem vai descansar, boa viagem pra quem vai viajar.
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0: Bom dia, bom dia. Aqui me disse que foi quem? Foi Deusane, né? Reunir com os irmãos, lenha. Tá frio aí, pessoal? Bom dia, Jalusa. Meu amigo Galeno de Valdão, tô ligado, né? Com a Madricinha, bom dia. Alô, Genils!

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1: Claro, pra começar bem o seu dia a dia, na Clube FM, são 6h19, eu volto já. Seguintem notícias com o jornalista Matheus Rocha, aguardem, 6h20.
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2: Demais, hein?
3: Tá bom demais.
2: Agora são 6h29, a seguir de Jornal da Manhã com o jornalista Matheus Rocha. Eu volto a seguir com muito mais música, aguardem.
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0: Ótima manhã pra você de terça-feira, 23 de junho de 2026, no Grupo Faustino de Comunicação, Rede Clube, 93.7 FM Minas Gerais, 103.9 FM Espírito Santo, Rede Barra Gospel, 105.9 FM Minas Gerais e 106.9 FM Espírito Santo, e Rádio 13 de junho, 99.7 FM Minas Gerais. Uma ótima manhã pra você em todo o norte, noroeste, capixaba, leste mineiro, e a você acompanhando o Jornal da Manhã de qualquer lugar do Brasil e do mundo, através dos sites e aplicativos de nossas emissoras.
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0: Recapeamento asfáltico começa na Rua Maria Silveira de Paula, sentido a ABB, em Barra de São Francisco. Ação conjunta entre PM e Polícia Civil apreende drogas e leva dois adolescentes para a delegacia em Mantenópolis.
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0: Uma excelente manhã para você de terça-feira. Neste momento, a temperatura é de 16 graus. A mínima prevista para hoje será de 15 graus, a máxima de 28 graus. De acordo com o site Clima Tempo, não há previsão de chuvas para essa terça-feira. Umidade relativa do ar é de 88%, ventos a 8 quilômetros por hora.
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0: Uma excelente manhã para você.

0: De terça-feira, 22 de junho de 2026, no Grupo Faustino de Comunicação, Jornal da Manhã. Na minha apresentação, jornalista Matheus Rocha. E eu começo o Jornal da Manhã dessa terça-feira com uma excelente notícia. Uma notícia que muitos moradores de Barra de São Francisco estavam aguardando. Teve início ontem, segunda-feira, o tão sonhado e aguardado recapeamento asfáltico da Rua Maria Silveira de Paula, no bairro Alvorada, em Barra de São Francisco, a rua que vai para a ABB de Barra de São Francisco. A via é uma das mais movimentadas da região e serve como importante acesso à ABB de Barra de São Francisco, sendo utilizada diariamente por moradores e visitantes. O recapeamento consiste na aplicação de uma nova camada de asfalto sobre o pavimento já existente, corrigindo desgastes, trincas e irregularidades, sem a necessidade de reconstrução completa da base. A melhoria proporciona mais segurança, conforto e melhor trafegabilidade para motoristas e pedestres. Moradores da região demonstraram otimismo com o início dos trabalhos, aguardados há bastante tempo. Em conversa com a equipe de reportagem, o engenheiro responsável pela obra, que preferiu não conceder entrevista, informou que os serviços serão concluídos o mais breve possível, utilizando material de qualidade para garantir maior durabilidade do pavimento.
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0: Uma ótima manhã para você de terça-feira, 23 de junho de 2026, Jornal da Manhã. Na minha apresentação, jornalista Matheus Rocha. Uma ótima manhã para você na sua casa, se preparando para mais um dia. Para você que está trabalhando, desejo a todos um ótimo dia de trabalho, abençoado por Deus. A você no carro, no ônibus, no caminhão, obrigado pela carona. A você de todos os bairros, córregos, distritos, vilarejos, condomínios, fazendas, zona rural, você no campo, na roça, nas cidades vizinhas, na panha de café, a você de qualquer parte do Brasil e do mundo, através dos sites e aplicativos de nossas emissoras. Todas as nossas notícias estão disponíveis no arroba @clubefm103, nosso Instagram, é o maior portal de notícias e entretenimento de toda a região.
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0: Passando aqui pelo nosso Instagram com mais notícias, notícias rápidas. A Polícia Civil registrou um boletim de ocorrência de desaparecimento de João Batista Oliveira, de 53 anos, morador do bairro Vila Luciene, em Barra de São Francisco. De acordo com o registro policial, o homem saiu de casa no último dia 15 de junho por volta das 17h30, informando que iria para o trabalho em uma plantação de café. No entanto, ele não retornou para casa e desde então não foi mais visto pelos familiares. Segundo o comunicado, parentes e conhecidos realizaram buscas em diversos locais, incluindo residências de amigos e hospitais, mas João Batista não foi localizado. O boletim também informa que ele não possui aparelho celular, o que dificulta o contato. O caso foi registrado na 14ª Delegacia Regional de Barra de São Francisco, que acompanha a ocorrência. Quem tiver qualquer informações sobre o paradeiro de João Batista de Oliveira, pode entrar em contato com a Polícia Civil pelo telefone 181 ou procurar a unidade policial mais próxima.
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0: Mais aqui do nosso Instagram, @clubefm103. Os trabalhos de revitalização das faixas de pedestres e da demarcação de vagas de estacionamento continuam em Barra de São Francisco. Na manhã de ontem, segunda-feira, a equipe de reportagem do Grupo Faustino de Comunicação registrou imagens do centro da cidade e acompanhou de perto o andamento dos serviços. A manutenção da sinalização horizontal é fundamental para garantir mais mais segurança no trânsito, organizar o fluxo de veículos e pedestres e proporcionar maior acessibilidade à população. E pra gente fechar aqui as notícias rápidas do nosso Instagram, o arroba @clubefm103, giro de notícias com os nossos repórteres Fabiano Frade, Gilmar Francisco e Rodrigo Alves.
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2: Se você está com dificuldade de encarar as finanças nos últimos tempos, a vida não está sendo fácil? Pois bem, você definitivamente não está sozinho. O custo de vida tá alto. É só ouvir algumas pessoas nas ruas que logo a gente entende o tamanho do problema.
3: André Luciano Moreira, Tec de Fermagem.
2: Você percebeu que a vida tá mais difícil, o custo de vida tá mais elevado?
3: Tá, bem mais. Tudo tá caro. Lazer, investimento, tudo.
4: Hoje longe Zé Silva, porteiro, tá tudo muito mais caro.
2: Tá difícil equilibrar as contas?
4: Tá difícil. Tô trabalhando mais e o dinheiro mesmo, ele já entra na conta e já sai rápido, né?
5: Rafael Soares, técnico em agricultura.
2: Você sentiu que no início do ano pra cá, a vida tá um pouco mais cara?
5: Eu sinto isso desde a pandemia, eu acho que a vida deu encarecida. O salário não tá rendendo tanto quanto poderia, mas existe também um fator de endividamento muito grande, né? Assim, que tem comprometido um pouco a renda do trabalhador.
6: Valéria Maria Costa de Souza. Sou auxiliar de classe. Muito alto. Inclusive, o salário nem dá, né? Às vezes a gente tem que apertar daqui, apertar dali, fazer alguns bicos para poder aumentar a renda.
2: E as falas aqui ouvidas se revelam em números nada positivos. Um estudo da Serasa apontou no começo do ano que 7 em cada 10 brasileiros observavam um aumento do custo de vida. E pelo que já ouvimos até aqui, o cenário não mudou. Laís Kiyosato, especialista da Serasa em Educação Financeira, destaca que o ponto importante não é que o brasileiro está gastando mais, mas está pagando mais caro pelos itens do dia a dia.
7: Alimentação, moradia, contas básicas continuam consumindo uma parcela muito significativa da renda das famílias. Hoje, o custo médio mensal dos brasileiros chega a R$ 3.520. E isso ajuda a explicar por que tem tantas pessoas relatando dificuldades para fechar as contas no final do mês. Quando perguntamos quais as despesas os brasileiros manteriam em caso precisassem escolher apenas 3, a prioridade foi bastante clara: compras de supermercados, contas recorrentes como água, luz, internet, telefone e despesas com moradia, que incluem aluguel e financiamento. Isso mostra que o orçamento está cada vez mais concentrado no essencial. Não por acaso, essas são as mesmas categorias também que aparecem entre as mais difíceis de manter em dia, refletindo a pressão que o custo de vida exerce sobre essas famílias.
2: A situação fica ainda mais complicada, explica Laís Kiyosato, especialista da Serasa, quando o cartão de crédito é utilizado para arcar com as despesas básicas, sem ter perspectivas de quitar essa fatura.
7: Nesses casos, o crédito ele deixa de ser uma solução temporária e pode se transformar em um ciclo de endividamento. O ideal é que o cartão ele seja utilizado dentro de um orçamento já definido e compatível com a renda disponível. É que apenas 2 em cada 10 brasileiros consideram fácil administrar suas despesas atualmente. Isso mostra que a dificuldade não é individual, mas um desafio que afeta grande parte da população.
2: Para a rede Itasat, repórter Fabiano Frade.
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0: Muito bom dia, ouvintes do Grupo Faustino de Comunicação, notícia de Mantena. Para você que é amante do esporte, do futsal de qualidade, nesta terça-feira, compromisso marcado, não marque outro compromisso. Nesta terça-feira em Mantena, no ginásio Raimundo Maria, quadra da Vila Nova, recebe a grande final do futsal 2026. É a Taça Cidade Futsal 2026, que acontece na Vila Nova, no ginásio Raimundo Maria, e nesta terça-feira é a grande final. Na preliminar vai ter o jogo de handebol masculino a partir das 20 horas entre Magnus e Esparta. E às 21 horas a grande final da Taça Cidade de Futsal entre Porto e Sevim. É para você, traga sua família, torça, promessa de muita emoção do início ao fim. Essa Taça Cidade acontece na Vila Nova e é uma realização da Secretaria de Esportes e Prefeitura Municipal de Mantena. Entrada franca, não paga nada, então venha torcer nesta terça-feira a grande final da Taça Cidade 2026 de Futsal.
8: Às 20 horas preliminar, é handebol masculino entre Magnus e Esparta. E às 21 horas a bola rola para a grande final da Taça Cidade de Futsal entre Porto e Sevi. Você é convidado especial. Compromisso marcado hoje a partir das 21 horas na quadra da Vila Nova, no ginásio Raimundo Maria. Com notícia do esporte do futsal de Mantena, da grande final, Gilmar Francisco para o grupo Faustino de Comunicação.
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9: Motociclista morre em acidente com caminhão na BR-101 em Linhares. Homem de 33 anos que não teve o nome divulgado morreu em um acidente envolvendo a moto que ele pilotava, uma Honda CG-160 Fândega vermelha e um caminhão Volvo VM-330 de cor branca no final da tarde deste domingo, dia 21, no quilômetro 143 da BR-101

0: 2021, no quilômetro 143 da BR-101, em Linhares, no norte do Espírito Santo. Segundo a Polícia Rodoviária Federal, o acidente ocorreu por volta das 17h50. O trânsito ficou totalmente interditado, com fluxo desviado para a pista marginal. A pista foi liberada aproximadamente às 20h20. A Polícia Científica informou que a perícia foi acionada às 18h15 e o corpo da vítima foi encaminhado para a Seção Regional de Medicina Legal para ser necropsiado e depois liberado para os familiares. Com informação de Linhares, Rodrigo Alves, para o Grupo Faustino de Comunicação.
1: Muito obrigado aos nossos repórteres Rodrigo Alves, Gilmar Francisco e Fabiano Frade. 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
1: Uma excelente manhã para você de terça-feira, 23 de junho de 2026, no Grupo Faustino de Comunicação, Jornal da Manhã. Na minha apresentação, jornalista Matheus Rocha. Uma ação conjunta entre os policiais do 11º BPM e a Polícia Civil resultou na apreensão de drogas, dinheiro e materiais relacionados ao tráfico de entorpecentes no bairro Ipiranga, em Mantenópolis. Durante as diligências, uma mulher foi abordada após deixar cair duas pedras de crack ao sair de uma residência que estava sendo investigada. Aos policiais, ela relatou ter adquirido a droga no local, reforçando os indícios de comercialização de entorpecentes no imóvel. Diante da situação de flagrante, as equipes realizaram buscas na residência, onde foram apreendidas porções de crack e maconha, uma balança de precisão, 6 aparelhos celulares e dinheiro em espécie, materiais comumente associados à prática do tráfico de drogas. Ao final da ocorrência, 2 adolescentes foram apreendidos e encaminhados à autoridade policial para as providências cabíveis. A Polícia Militar destaca que denúncias podem ser feitas pelos telefones 190 e também no Disque Denúncia no anonimato 181-181. Essas foram as nossas informações para esta manhã de terça-feira e todas elas estão disponíveis no @clubefm103, nosso Instagram, é o maior portal de notícias e entretenimento de toda a região. Jornal da Manhã volta para você amanhã, neste mesmo horário, quarta-feira, amanhã quarta-feira, para o Grupo Faustino de Comunicação, Rede Clube, Rede Barra Gospel e Rádio 13 de Junho. Comigo, seu amigo jornalista Matheus Rocha. E eu volto daqui a pouco ao vivo, a partir de 8h, apresentando o Alô Clube de 8 às 10 e de 10 ao meio-dia o Clube do Fã na Rede Clube 103.9 e 93.7. Estou também nas tardes da Rádio 13 de Junho, de 1 às 4, apresentando o Show da 13. Conto também com a sua audiência. Desejo a você, meu amigo, minha amiga, uma ótima terça-feira abençoada por Deus. Um forte abraço a todos e até lá.

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0: bom demais, hein?
1: Bom dia!
0: Bom dia!
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0: Meu amigo Márcio Vaqueiro, bom dia, Lucão do Palmital, Genilson do Alto São Francisco, bom dia, Maico da Silva Bergamo, alô meu povo do Corre da Pela, alô meu povo do Miracema, bom dia, bom dia, bom dia com alegria, viu? Bom dia com gratidão, meu povo, bom dia com muito amor, bom dia com muita coragem, bom dia com muita fé. Bom dia, bom dia! E a terça-feira será abençoada, iluminada por Deus, amém? Receba! Bora pra luta, gente! Se a preguiça persiste, dá três pulos e fala, sai! Sai! Sai, preguiça! Sai desse corpo, que esse corpo não te pertence, hein? Eu trago agora a seguir os participantes do nosso Big Brother musical de hoje, hein?
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0: Olha, houve vários pedidos, mas atendemos os primeiros e principalmente os raiz, tá, gente? Hoje é terça-feira de modão raiz.

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1: Aí eu atendi meu amigo Carlito, Amado Batista e a Solidão Sem Fim. 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Quem tá comigo aqui, Adilson, deixa o povo falar. 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
1: com alegria, hein? 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Opa!
6: Bom dia, Adilson Batista. Você aí, que feirinha.
1: Você aí, tá bom?
6: Chuva na asa de Chitãozinho Chororó.
1: É, ele escapou, né? Classificou, né?
6: A gasolina aí do Posto F1.
1: Posto F1, valeu você aí. Um abraço pra você aí. Um abraço pra você, todos aí de Cachoeirinhas ligado com a gente, hein? Quem é que tá aqui? Opa! Oi!
7: Ei, Adilson Batista, bom dia!
1: Bom dia!
7: Sou Luzia aqui do Tatu.
1: Ô, Luzia, tudo
7: manda
1: bem?
7: Manda uma música pra mim, do Guilherme Silva. A mais bonita que tiver, tá? Quero que você passe antes das 6:30, que depois eu saio pra trabalhar.
1: Ô, dó, gente, já não tá ouvindo mais então, né? Quem sabe tá, quem sabe levou o radinho pro trabalho. É 5:44, câmbio do céu de. É, esse povo acorda cedo, período pão de café, então vou te contar, hein? O povão acorda cedo e sintoniza na clube, preparando o cafezinho, preparando a marmita, né? Nesse momento já tá todo mundo na lavoura, todo mundo na labuta, né? Mas muita gente tá com o radinho me ouvindo também, muito obrigado. 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Quem tá comigo aqui? Deixa eu ver. Opa!
3: Adilson Batista, aqui é o Genilson do Alto São Francisco.
1: O Genilson tá bom?
3: Queria ouvir uma música aí com o milionário Zé Rico, Estrada da Vida. Ofereço pro Dá, o Genesi, o Jéssica Narim, o Pedro da Manela ali na cabeceira do Itaúna. Essa música vou oferecer também pro Versinho Zé do Rádio no Nazário.
1: Certo.
3: O Zequinha Sogueiro do Almeida.
1: Ô, Zequinha.
3: Por cá, menino, tacando a peça sem dó.
1: É, eu quero ver Pia cantando. Valeu, um abraço, seja Nilson. Essa turma bacana aí curtindo o programa, né? Só gente boa ligada na clube. 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Bora de música. 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

0: música. 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
0: O Isaac locutor, porque você fala Isaac. O meu amigo Adriano Pereira tá ligado no programa, hein? O Carlinho da Trena, bom dia, Carlinho. Alô, Ederson, bom dia. Chama. Vem cá, moça.

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2: Eu atendo o Genilson lá do Alto São Francisco. O Elias Faria tá ligado, sou Gilmar Farias, bom dia pra vocês, hein? 7:38 na Clube, bom dia!

dia, bom dia, bom dia, bom dia! Aí você ouviu o som do Geninho e a Maria Fagundes, peão todo tatuado. E nós vamos fazer na Backyard, hein? Matheus Rocha tá chegando de fazer companhia. 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

0: 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Bora! Olha quem ganhou aqui hoje, tem que mandar o nome completo pra mim, é o, cadê aqui? A do Alto São Francisco, o meu amigo Genilson, lá do Alto São Francisco. Genilson, manda o nome completo, hein? Ganhou 5 litros de gasolina aqui do posto F1 na saída pra Mantena. Matheus Rocha, bom dia.
1: Bom dia, meu amigo Adilson Batista, bom dia, ouvintes da Clube. Tô chegando, Iame, para continuar animando aí a sua manhã, vamos juntos.
0: Cola que é sucesso, vem aí, portanto, Matheus Rocha, pra te fazer companhia a partir de agora, hein? Fica todo mundo com Deus e bem acompanhado como sempre. Se papai do céu permitir, a gente volta a se falar a partir das 16 horas com o nosso batidão sertanejo, o nosso batidão bruto. Tchau, obrigado, gente.
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0: Bom dia, meu Brasilzão lindo. Bom dia, meu povo amado e querido. 8:02. Tô chegando, hein, pra mais uma edição especial do nosso Alô Clube. Terça-feira, 23 de junho de 2026. MR na área, hein, Matheus Rocha. Tô chegando daquele jeito, de peito aberto, de bem com a vida. 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Pra Barra de São Francisco e tudo norte, noroeste e capixaba, em 93.7 FM. 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Vem comigo!
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0: Excelente manhã pra todo mundo sintonizado aqui na número 1 em toda a região, nossa Rede Clube. Vamos juntos, hein? Bom dia pra você que tá ligado comigo na sua casa. Obrigado pelo carinho, muito obrigado pela audiência. Minhas amigas guerreiras lindas, maravilhosas, minhas companheiras de todas as manhãs, minhas amigas donas de casa, ó, beijo no coração pra você que tá sintonizado aí no seu trabalho, começando aí mais um dia de trabalho. Papai do céu abençoe, seja um dia iluminado. Pra você que tá no seu carro, obrigado pela carona, no carro, no ônibus, no caminhão. Um abraço especial, meus amigos taxistas, motorista aí de aplicativo, galera das entregas, meus amigos caminhoneiros, um abraço pra vocês, obrigado pela audiência e pela carona. A você de todos os bairros, córregos, distritos, vilarejos, condomínios, fazendas, zona rural, você no campo, na roça, na panha de café, obrigado pela sua audiência. Vamos juntos, hein? A partir de agora, você participa comigo, 27995247575, valendo pra você aquela marmitex gostosa do Pepitos Petiscaria Restaurante, valendo R$100 em vale compras do Mercadão Casa. É só você mandar a sua mensagem, pedir a sua música, mandar aquele alô esperto bacana pra quem você quiser. Fique à vontade pra participar comigo. Bom dia no ar, o nosso programa Alô Clube. Bom dia, meus amigos, minhas amigas. Que alegria, hein, poder entrar na sua casa, no seu trabalho, no seu carro e fazer parte da sua manhã. Começando mais uma edição do seu querido programa Alô Clube, para levar até você muita música boa, informação, alegria e uma palavra de fé para fortalecer o seu coração. Hoje é terça-feira, mais um dia que Deus nos concede, mais uma oportunidade de lutar pelos nossos sonhos, mais uma chance de fazer diferente, de recomeçar e de acreditar que coisas boas podem acontecer. Talvez você tenha acordado hoje enfrentando desafios. Talvez exista uma preocupação tirando o seu sono. Talvez você esteja esperando uma resposta, uma cura, uma porta se abrir ou um milagre acontecer. Mas eu te lembro sempre de uma verdade muito valiosa. Deus continua trabalhando, mesmo quando você não vê, mesmo quando tudo parece parado, mesmo quando o silêncio parece grande demais. Deus está cuidando dos detalhes, está preparando caminhos, fortalecendo você para enfrentar aquilo que precisa ser enfrentado. Por isso, não desanime, não perca a esperança, não deixe que os problemas sejam maiores que a sua fé. Lembre-se de que tudo aquilo que Deus fez na sua vida até agora, lembre-se das batalhas que você venceu, lembre-se dos momentos em que parecia impossível e ainda assim Deus abriu a saída. O mesmo Deus que cuidou de você ontem está cuidando de você hoje e vai continuar cuidando amanhã. E essa terça-feira seja um dia de paz, de proteção, de saúde, de boas notícias e de muitas bênçãos para você e para toda a sua família. Agora vamos falar com Deus? Senhor, meu Deus e meu Pai, nesta manhã de terça-feira, nós nos colocamos diante da tua presença com gratidão e confiança. Obrigado por mais um dia de vida. Obrigado porque o Senhor nos deu o privilégio de acordar e começar mais uma jornada. Pai, eu quero apresentar diante de ti cada ouvinte da Clube FM. O Senhor conhece cada coração, conhece cada luta escondida, cada lágrima derramada durante a madrugada. Conhece os medos, as preocupações e os sonhos de cada pessoa. Pai, visita agora aquele que está sem forças, aquele que está enfrentando uma enfermidade, aquele que está passando por dificuldades financeiras, aquele que está lutando por sua família, aquele que pensa que não vai conseguir continuar. Senhor, derrama agora a tua paz sobre essas vidas. Renova as forças dos cansados, levanta os abatidos, consola os aflitos, cura os enfermos, abre portas onde parece não existir saída, realiza milagres onde a esperança parece ter acabado. Pai, entra em cada lar representado nessa oração. Leva união para as famílias, leva amor para os relacionamentos, leva sabedoria para as decisões, leva proteção para os nossos caminhos. E nenhum dos teus filhos se sinta sozinho. E cada pessoa possa sentir agora a tua mão poderosa tocando seu coração. E que

filhos, te sinta sozinho. E cada pessoa possa sentir agora a tua mão poderosa tocando o seu coração. E que essa terça-feira seja marcada por testemunhos, bênçãos, livramentos e vitórias. Nós entregamos nossas vidas, nossos sonhos e os nossos projetos em tuas mãos, porque sabemos que o Senhor está cuidando de tudo. E acreditamos que dias melhores estão chegando em nome de Jesus. Amém, meu amigo. Amém, minha amiga. Está no ar o seu programa Alô Clube. Que Deus abençoe sua terça-feira e derrame sobre você e sua família uma chuva de paz, saúde, proteção e grandes vitórias. Primeira de hoje, Zé Neto e Cristiano. Oi, tudo bem? Bom dia.

Clube tá bom demais, a rádio que toca muito mais música pra você, que sequência, hein? Eu Vou Morrer de Amor, Zé Elias, João Bosco e Vinícius. Passou por aqui também o Pedro Paulo e Alex com Country Beat, que delícia. Ouvimos também o Safadão, Você Não Me Esqueceu, Zezé de Camargo, Irmão da Lua, Amigo das Estrelas, e a primeira de hoje, Zé Neto e Cristiano. Oi, tudo bem? 8:24, tá bem demais. 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

0: 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Vem correndo pro abraço na Cipolate de Barra de São Francisco. 8 horas e 28 minutos. Ótima manhã para você sintonizado com a gente. 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Tá chegando o nosso primeiro clássico desta manhã.
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0: Christian Ralph, essa maravilhosa, hein? Chora peito. Bom dia.

0: Diego e Vitor Hugo, se tem alguém que faz chorar, tem alguém que enxuga, beijeia, cura, beija, cura aí também. Ótima manhã pra você, que sequência, hein? Essa é a Clube, a rádio que toca muito mais música pra você, 8 horas e 46 minutos, chegando notícias.
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0: Arroba Clube FM 103, nosso Instagram, é o maior portal de notícias e entretenimento de toda a região, começando aqui com tempo e temperatura. Temperatura agradabilíssima neste momento, 21 graus. Máxima prevista para hoje será de 29 graus, a mínima de 16 graus. Não há previsão de chuvas, de acordo com o site Clima Tempo. Umidade relativa do ar neste momento, 80%, ventos a 5 km por hora. Deixa eu abrir aqui o aplicativo na Rede Clube, Clube FM 103, nosso Instagram é o maior portal de notícias e entretenimento de toda a região. Deixa eu passar aqui pelo nosso Instagram, olha que bacana esse vídeo, muito comentado e assistido lá no nosso Instagram. Um momento de muita emoção marcou a vida.

0: Olha que bacana esse vídeo, muito comentado e assistido lá no nosso Instagram. Um momento de muita emoção marcou a vida do policial militar Matheus da Silva Menezes, de 25 anos, morador de Barra de São Francisco. Internado no Hospital Estadual Silva Verdes, em Colatina, após sofrer um acidente de moto na última terça-feira, ele não pôde estar presente no nascimento da filha Cecília, que veio ao mundo na quinta-feira em Barra de São Francisco. Mesmo distante da família, o PM teve a oportunidade de conhecer a recém-nascida por meio de uma videochamada organizada pela equipe do Serviço Psicossocial do hospital. O encontro virtual emocionou familiares e profissionais que acompanharam o momento. Matheus contou que sonha em participar ativamente da criação da pequena Cecília, assim como faz com a sua filha mais velha, que está prestes a completar 5 anos. A minha filha mais velha, que vai fazer 5 anos, sou tudo para ela. Sou o que eu faço, ela dormir, levo para brincar e tudo mais. Tudo que eu mais quero é poder fazer o mesmo para Cecília, relatou. O policial também destacou o carinho especial existente na relação entre pai e filha. Segundo ele, a experiência da paternidade transformou sua forma de enxergar a vida. Tá lá o vídeo lá no nosso Instagram, você pode conferir lá. Tem mais aqui no nosso arroba Clube FM 103. Prefeitura confirma show de Nando Moreno nos 83 anos de Barra de São Francisco e cantor manda recado ao público. Também está lá no nosso Instagram, programação completa, dia 6 de agosto, quinta-feira, Mamonas Assassinas, O Legado, dia 7 de agosto, sexta-feira, Dilcinho, dia 8, sábado, Nando Moreno, dia 9, Diego e Vitor Hugo. É o que nós acabamos de ouvir agora, Beijei a Cura. É só pedrada, hein? Só artista de ponta pra você aí, no aniversário de 83 anos de Barra de São Francisco. 8h49, giro de notícias com os nossos repórteres, começando aqui com Giovana Meirelles. Alô, Giovana, bom dia.
1: Sem o valor limite e com as transações ainda mais facilitadas, os riscos de fraudes e golpes aumentam, como detalha o advogado especialista em direito digital e golpes digitais, Alexandre Ateniense.
2: A mudança do Banco Central foi no sentido de eliminar a redução do limite de R$500 por transação via NFC. Para quem não conhece essa sigla, aquele recurso que você aproxima o seu celular da maquininha para que a transação seja realizada. Se o portador do cartão com esse recurso não tomar uma série de medidas operacionais, ele pode ser alvo de uma transação via Pix. E lembrando que os golpes via Pix são de longe o maior volume que a gente tem hoje no Brasil. E se tratando de golpes digitais, hoje os golpes via Pix correspondem a quase que 2/3 de todos os outros golpes. Então, isso vai demandar uma nova postura operacional por parte do titular da conta corrente para evitar que seja alvo de golpes através desse recurso tecnológico.
1: Que tipo de risco a gente pode pensar? Tanto quanto a golpe, como erros também, isso torna tudo isso mais suscetível?
2: Sempre. Uma cautela muito importante é que a pessoa normalmente age no impulso, né? Então ela coloca o telefone na frente da maquininha e nem sequer consulta o valor da transação. E ali eu já vi vários golpes acontecerem que o portador da maquininha coloca um zero a mais. Então o que era 50 vira 500, vira 5 mil. A tecnologia ela favorece, porém exige cuidados. E esses cuidados estão diretamente relacionados ao fato de que cabe ao titular da conta corrente controlar esses limites.
1: Repórter Giovana Meirelles.
0: Muito obrigado, Giovana Meirelles. Nosso giro de notícias, 8h51. Repórter Leonardo Moraes. Bom dia, Leonardo.
3: O preço médio do litro do etanol registrou a maior queda entre os combustíveis em Minas Gerais na passagem de maio para junho. Segundo dados da ANP, o etanol ficou 2,1% mais caro no estado. O valor médio do litro caiu de R$ 4,22 para R$ 4,13. Na contramão desse movimento, a gasolina teve a maior alta no mesmo período. O preço médio do combustível subiu 1,6%, passando de R$ 6,17 para R$ 6,27.

0: Especialistas apontam que o mercado reflete fatores nacionais e internacionais, com comportamentos distintos para cada combustível. A queda no preço do etanol, por exemplo, é explicada pelo aumento da oferta. Com o avanço da safra de cana-de-açúcar, houve um crescimento significativo na produção e na disponibilidade do biocombustível. Essa maior oferta pressionou os preços para baixo, tanto nas distribuidoras quanto nos postos. Mais detalhes sobre o assunto você confere em diariodocomércio.com.br. Para Itatiaia, Leonardo Moraes.
1: Muito obrigado, Leonardo. 8:53. Repórter Gilmar Francisco. Bom dia, Gilmar.
2: Muito bom dia, ouvintes do Grupo Faustino de Comunicação. Notícia de Mantena. Para você que é amante do esporte, do futsal de qualidade, nesta terça-feira, compromisso marcado. Não marque outro compromisso. Nesta terça-feira, em Mantena, no ginásio Raimundo Maria, quadra da Vila Nova, recebe a grande final do futsal 2026. É a Taça Cidade Futsal 2026 que acontece na Vila Nova, no ginásio Raimundo Maria, e nessa terça-feira é a grande final. Na preliminar vai ter um jogo de handebol masculino a partir das 20 horas entre Magnus e Esparta. E às 21 horas a grande final da Taça Cidade de Futsal entre Porto e Sevim. É para você, traga sua família, torça, é promessa de muita emoção do início ao fim. Essa Taça Cidade acontece na Vila Nova e é uma realização da Secretaria de Esportes e Prefeitura Municipal de Mantena. Entrada franca, não paga nada, então venha torcer nesta terça-feira, a grande final da Taça Cidade 2026 de futsal. Às 20 horas preliminar, handebol masculino entre Magnus e Esparta, e às 21 horas a bola rola para a grande final da Taça Cidade de futsal entre Porto e Sevi. Você é convidado especial. Compromisso marcado hoje a partir das 21 horas na quadra da Vila Nova, no ginásio Raimundo Maria. Com notícia do esporte do futsal de Mantena, da grande final, Gilmar Francisco, para o Grupo Faustino de Comunicação.
1: Muito obrigado, Gilmar Francisco. É aquela dica especial com a nossa repórter Clarissa Guimarães. Clarissa, bom dia.
3: Olá, gente. Hoje eu vou conversar com vocês sobre hábitos ruins que nós temos e que podem prejudicar os nossos rins. Os rins desempenham um papel fundamental na manutenção da saúde geral, filtrando resíduos, excesso de fluidos e eletrólitos, como sódio e potássio, do sangue. Eles também ajudam a regular a nossa pressão arterial, a produção de glóbulos vermelhos e o equilíbrio de cálcio no nosso corpo. Quando os rins são danificados, a capacidade de filtrar resíduos e manter o equilíbrio fica comprometida, levando então ao acúmulo de toxinas, à retenção de líquidos e ao desequilíbrio de eletrólitos. Isso pode causar uma série de problemas de saúde, desde pressão alta até doenças cardíacas e ossos enfraquecidos. Com o tempo, a lesão renal pode evoluir para doença renal crônica e insuficiência renal. 7 hábitos potencialmente prejudiciais aos rins que devem ser evitados, portanto, são: uso de analgésicos, não beber água suficiente, consumo excessivo de bebidas alcoólicas, tabagismo, estar acima do peso, fazer escolhas alimentares menos saudáveis e sono ruim. Em Belo Horizonte, para a rede Itasati, repórter Clarissa Guimarães.
1: Muito obrigado, Clarissa. Essas e muitas outras informações disponíveis no @clubefm103, nosso Instagram. É o maior portal de notícias e entretenimento de toda a região. Dentro de uma hora, eu volto com mais informações. Depois do break, eu volto trazendo muito mais música pra você. O seu alô, hein? Seu recado, 27995247575, valendo aquela marmitex gostosa do Pepitos Petiscaria e Restaurante, valendo cenzão também em Vale Compras, valendo cenzão pra você em Vale Compras. Essa semana, deixa eu pegar aqui novamente, essa semana é R$100 do Mercadão Casa. Participe comigo, já já eu volto.
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de volta aqui na número 1 em toda a região, 9:08. Seu amigo MR tá por aqui, Matheus Rocha, daquele jeito, de peito aberto e bem com a vida, na melhor e mais ouvida nossa Rede Clube em 103.9, 93.7. É você de qualquer parte do Brasil e do mundo. Participe comigo, 27995247575. Vou chamar aqui a Tawane e o Breno Majolson da faculdade para cantar e eu volto com seu alô, com o seu recado, a sua participação, valendo aquela marmitex gostosa do Pepitos Petiscaria e Restaurante, valendo R$100 também em Vale Compras do Mercadão Moda. É só participar comigo, eu te esperarei. Bom dia!

0: Clube tá bom demais, linda canção aí da Tawane, Breno Major e som da faculdade, eu te esperarei, 9:11, vamos lá, as primeiras participações aqui do 27995247575, eu quero ouvir a sua voz, hein, grava o seu áudio, manda aqui pra mim, oi, bom dia.
1: Matheus, bom dia, aqui é a Nissinha que tá falando. Aqui todo dia, na hora que você começa o seu programa, eu já tô sentada aqui na minha marcha. Começo do Adilson, né?
0: Uhum.
1: Aí eu sento aqui, tô aqui na sala, fazendo meus pontos cruz. Tô fazendo uma toalha muito chique.
0: Opa.
1: Toalha de mesa, de banquete.
0: Meu
1: pai terminando. Aí eu fico fazendo meus pontos cruz aqui, escutando as músicas que você tá...

0: Toca pra mim, Ana Castela, o nosso quadro.
1: Obrigado, meu anjo. Obrigado pelo carinho. Muito obrigado pela audiência, tá bom? Um beijo no coração. Bom trabalho aí. Fala, meu amigo Joel, bom dia.
2: Bom dia, Matheus Rocha. Eu que concorreu R$100 no Mercadão Casa. E o Joel Bernardo da Silva, do Voz de Grandaúna, seu ouvinte todos os dias. Então, põe meu nome sorteio aí, Matheus Rocha. Então, bom dia, tão bom trabalho. Fica com Deus.
1: Valeu, irmão. Um abraço. Obrigado pela companhia, pela audiência de sempre, Joel Bernardo. Alô, meu amigo Russo, Barra do Ariranha. Bom dia.
3: Bom dia. Alô, clube, como chamar Francisco aqui, o Russo da Barra do Ariranha. Eu queria vir uma música, Réu Apaixonado, oferecer para esse povão que estão ligado na rádio Germal Francisco.
1: Valeu, Russo, um abraço para você, todo mundo do Barra do Ariranha. Oi, bom dia.
4: Teu Rocha, bom dia, agora são 9 horas, né? Que é mandar um parabéns aqui na Cibazê aqui, né? Renato Marinho, Renato Teixeira, João Marinho, Sebal do Táxi, Sebal Correia e também tem o Júlio lá no Barro Preto, né? O Baianão no Barro Preto. E domingo nós vamos ter a cavalgada na Guardoso Norte, né? Vamos estar por lá, né? A segurança vai estar lá, toda lá, né? Guarda municipal, policial militar, vamos estar por lá na Guardoso Norte. Eu quero ver a música aí do Nando Moreno, qual que é o? Cadê esse passa aí? Valeu, bom dia, bom dia.
1: Valeu, meu amigo Belgo, um abraço, meu irmão. Obrigado pela audiência. Rosilene de Itabirinha, bom dia, meu anjo.
5: Ei, Matheus, bom dia. E a Rosilene, tudo bem?
1: Tudo jóia.
5: Ô, Matheus, manda música pra mim, estou aqui te ouvindo. Eu ofereço pra todos os ouvintes e pra vocês da rádio. Eu quero participar do sorteio, tá bom, Matheus? Fica com Deus. Uma terça-feira abençoada pra você.
1: Valeu, beijo. Meu anjo, beijo. Beijo, Rosilene. Tem aqui também, cadê a Lindaura? Fala, meu Lindaura, bom dia, meu anjo.
6: Bom dia, Matheus Rocha, tudo bem com
1: joia?
6: Você? Passa uma música da Marília Mendonça aí pra nós ouvir aqui, a Estrelinha, se der tempo. Gosto demais daquela música. Oferecer pra todos que trabalham aí na clube, né? Todos estiver ouvindo. É a Lindaura Alves da Vila Nossa Senhora da Penha. E coloca o meu nome no sorteio aí também, tá bom?
1: Tá joia. Valeu, Lindaura. Um beijo no coração. 9:15. Vamos lá com mais música pra você.
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1: Esse é o pedido da Lucinha. Ô, Lucinha! Ana Castela, nosso quadro, bom dia!

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0: Matar a Saudade, clássico da Clube, aquela do fundo do baú.
1: De volta com a reta final aqui do nosso Alô Clube, mais um clássico, 9 horas e 36 minutos. Zezé de Camargo e Luciano, diz pro meu olhar, bom dia.

0: Eduardo Costa, ainda tô aí, hein? Tô aí, tô aí. 15 minutos faltando para as 10 da manhã. Deixa eu falar com a Fernanda, diretamente lá da Agora Crédito Financeira. Oi, Fernanda, bom dia.
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0: Fit Clube tem cadeira cativa aqui com o MR, sempre fechando aqui muito bem o Alô Clube, Zé Neto e Cristiano. 11 minutos faltando aí pras 10 horas da manhã. Alô Clube volta pra você amanhã, 8 horas aqui na número 1 do seu rádio, do oferecimento especial da Casa do Cloro, supermercados em Vila Pavão, em Barra de São Francisco, em nome também da Dazilho Eletrônicos. 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Chegando para você mais notícias.
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0: Você acessa lá o nosso Instagram, arroba Clube FM 103, é o maior portal de notícias e entretenimento de toda a região. Essa notícia é maravilhosa, né? Muita gente esperança essa notícia, falei hoje no Jornal da Manhã, repito para você agora, porque é uma notícia maravilhosa, né? Teve início aí na tarde de ontem, segunda-feira, a obra de recapeamento asfáltico no trecho que liga a entrada lá de

0: Barra de São Francisco, às proximidades da Associação Atlética Banco do Brasil, né? Ali não tinha mais asfalto, só tinha buraco, né? Era buraco atrás de buraco. E graças a Deus começou então essa intervenção, contemplando aí quase 2,5 quilômetros de extensão, que representa um importante investimento aí na infraestrutura viária do município. O trecho beneficiado compreende a área entre o bairro Vila Landinha, na entrada de Itaúnas, até alguns metros após a ABB. A obra reforça a ligação entre a sede de Barra de São Francisco, o distrito de Cachoeirinha de Itaúnas e o município de Mantenópolis, contribuindo para a mobilidade de moradores, trabalhadores e produtores rurais da região. A intervenção é resultado de uma parceria entre a Prefeitura de Barra de São Francisco e o Governo do Estado, por meio do Departamento de Edificações e Rodovias do Espírito Santo, o DRES. A solicitação para a realização do recapeamento foi apresentada pelo deputado Mazinho e também o prefeito Enivaldo, junto ao governo do estado. 9:53, giro de notícias com os nossos repórteres, Aline Peçanha. Bom dia, Aline.
1: O ex-governador de Minas Gerais e atual pré-candidato à presidência da República, Romeu Zema, disse que a eleição estadual de 2026 deve seguir um cenário semelhante ao observado recentemente no Chile, com vários candidatos da direita disputando o primeiro turno e uma união de forças conservadoras na etapa final. Zema destacou que o PSD e o Partido Novo já estão alinhados em Minas Gerais e disse que o vice-governador Matheus Simões, como pré-candidato ao governo, é a opção. Segundo ele, lideranças como Ronaldo Caiado e Ratinho Júnior também poderão estar juntas em um eventual segundo turno.
2: O PSD e o Partido Novo já estão juntos em Minas Gerais, aonde o Matheus Simões, que é o atual governador, saiu do Novo e foi para o PSD, e o Novo vai indicar o candidato a vice-governador. Lidam bem com o Caiado, lidam bem com o Kassab. Tenho certeza que no segundo turno nós vamos estar juntos, sim.
1: De Brasília, Aline Peçanha.
0: Muito obrigado, Aline. Repórter Leonardo Moraes. Bom dia, Leonardo.
3: A construção civil em Minas Gerais deve encerrar 2026 sem crescimento real e ainda distante de uma retomada consistente. A avaliação é do Sinduscom Poços de Caldas. A categoria aponta para um cenário de baixa atividade econômica, pressionado por juros elevados, restrição de crédito e escassez de mão de obra em todo o estado. A avaliação é que o segundo semestre tende a ser ainda mais lento por causa do calendário eleitoral, que deixa o mercado em compasso de espera pelas diretrizes do próximo governo. Diante disso, o setor defende a criação de mecanismos, como novos modelos de financiamento e uma política de habitação estável de longo prazo. Mais detalhes sobre o assunto você confere em diariodocomércio.com.br. Para Itatiaia, Leonardo Moraes.
0: Muito obrigado, Leonardo Moraes. Repórter Fabiano Frade, uma reportagem especial para você. 9:55, 5 minutos faltando para as 10 horas da manhã. Alô, Fabiano Frade, bom dia.
4: Se você está com dificuldade de encarar as finanças nos últimos tempos, a vida não está sendo fácil? Pois bem, você definitivamente não está sozinho. O custo de vida está alto. É só ouvir algumas pessoas nas ruas que logo a gente entende o tamanho do problema.
5: André Luciano Moreira, Tecs Fermais.
4: Você percebeu que a vida está mais difícil, o custo de vida está mais elevado?
5: Tá, bem mais. Luta cara. Lazer, investimento, tudo.
6: Hoje longe Zé Silva, porteiro, tá tudo muito mais caro.
4: Tá difícil equilibrar as contas?
6: Tá difícil. Tô trabalhando mais e o dinheiro mesmo, ele já entra na conta e já sai rápido, né?
7: Rafael Soares, técnico em agricultura.
4: Você sentiu que no início do ano pra cá, a vida tá um pouco mais cara?
7: Eu sinto isso desde a pandemia, eu acho que a vida deu uma encarecida. O salário não tá rendendo tanto quanto poderia, mas existe também um fator de endividamento muito grande, né? Assim, que tem comprometido um pouco a renda do trabalhador.
8: Valéria Maria Costa de Souza, sou auxiliar de classe. muito alto. Inclusive, o salário nem dá, né? Às vezes a gente tem que ficar apertado aqui, apertado ali, fazer alguns bicos para poder aumentar a renda.
4: E as falas aqui ouvidas se revelam em números nada positivos. Um estudo da Serasa apontou no começo do ano que 7 em cada 10 brasileiros observavam um aumento do custo de vida. E pelo que já ouvimos até aqui, o cenário não mudou. Laís Kiyosato, especialista da Serasa em educação financeira, destaca que o ponto importante não é que o brasileiro está gastando mais, mas está pagando mais caro pelos itens do dia a dia.
9: Alimentação, moradia, contas básicas continuam consumindo uma parcela muito significativa da renda das famílias. Hoje, o custo médio mensal dos brasileiros chega a R$3.520. E isso ajuda a explicar por que tem tantas pessoas relatando dificuldades para fechar as contas no final do mês. Quando perguntamos quais as despesas os brasileiros manteriam em caso precisassem escolher apenas 3, a prioridade foi bastante clara: compras de supermercados, contas recorrentes como água, luz, internet, telefone e despesas com moradia, que incluem aluguel e financiamento. Isso mostra que o orçamento está cada vez mais concentrado no essencial. Não por acaso, essas são as mesmas categorias também que aparecem entre as mais difíceis de manter em dia, refletindo a pressão que o custo de vida exerce sobre essas famílias.
4: A situação fica ainda mais complicada, explica Laís Kiyosato, especialista da Serasa, quando o cartão de crédito é utilizado para arcar com as despesas básicas, sem ter perspectivas de quitar essa fatura.
9: Nesses casos, o crédito ele deixa de ser uma solução temporária e pode se transformar em um ciclo de endividamento. O ideal é que o cartão ele seja utilizado dentro de um orçamento já definido e compatível com a renda disponível. É que apenas 2 em cada 10 brasileiros consideram fácil administrar suas despesas atualmente. Isso mostra que a dificuldade não é individual, mas um desafio que afeta grande parte da população.
4: Para a rede Itasat, repórter Fabiano Frade.
0: Perfeito, belíssima reportagem, Fabiano Frade. 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Daqui a pouco eu volto com o nosso Clube do Fã. Tem mais alô, tem mais abraços, tem mais participações. Não saia daí.
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0: bom dia, bom dia, bom dia, meu Brasilzão lindo, bom dia, meu povo amado querido, no ar o nosso Clube do Fã especial dessa terça-feira, 23 de junho de 2026. Seu amigo MR por aqui, Matheus Rocha, continua te fazendo companhia até o meio-dia. Daquele jeito, hein? De peito aberto e bem com a vida, na melhor e mais ouvida em toda a região, nossa Rede Clube, em 103.9, 93.7, e a você de qualquer parte do Brasil e do mundo, vem!
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0: E eu começo o programa muito bem, mandando aquele alô, aquele abraço pra você aqui no 27995247575. Oi, bom dia.
3: Bom dia, Matheus Rocha. Quero participar do sorteio, tá bom? E um bom dia pra você. Deus te abençoe.
0: Amém, valeu, Creuza, bom dia. Oi, quem tá aqui comigo, bom dia.
4: Bom dia, Matheus, sou Eni, Água Doce do Norte.
0: Oi, Eni.
4: Sou ouvinte número 1.
0: Obrigado.
4: Seu programa, sou sua fã.
0: Ah, que linda.
4: Passo a música aí a melhor música sertaneja aí pra nós.
0: Tá bom. Obrigado, Eni, ó. Beijo no coração, Eni, lá de Água Doce do Norte. Obrigado pela companhia e pela participação. Tá bom, meu anjo? Oi, bom dia.
5: Bom dia, Matheus Rocha. Tô aqui com meu rádio ligado desde as 5 horas.
0: Opa!
5: O primo sai 5 horas e eu já tô ligo meu rádio. Coloco meu nome aí no sorteio aí, hein?
0: Coloco.
5: Maria Luísa Henrique de Souza.
0: Maria Luísa, beijo no coração, obrigado, meu anjo. Oi, bom dia.
6: Bom dia, Matheus, tudo bem com você?
0: Joia.
6: É, passa a musiquinha top aí pra mim, que eu tô curtindo aqui o programa, hein? Tá bom? É a Lizete de Mantena e eu quero participar do sorteio também, tá bom?
0: Tá joia. Valeu, Lizete! Lizete, lá de Mantena, em Mantena, só da Clube FM. Beijão no coração, obrigado pela companhia. Oi, quem tá aqui comigo? Bom dia!
7: Bom dia, Matheus Rocha, aqui é o Lindomar do Santa Luzia.
0: Fala, Lindomar! Matheus,
7: manda um alô pra esse povo maravilhoso aqui em Santa Luzia, pro Tito, pro Danilo, pro Russo, pra Adelaide, pra vocês da rádio. Matheus Rocha, eu quero participar do sorteio de R$100 aí, tá?

0: Bota na lista aí, tá bom? Manda um alô pra esse povo que agradece todo mundo te ouvindo, tá? Alô, Matheus Rocha. E com Deus, Deus te abençoe o seu dia aí, meu filho.
1: Amém, Lindomar. Abraço, meu irmão. Todo mundo é de Santa Luzia na sintonia com a gente. Obrigado pela audiência. Oi, bom dia. E Anthony? Valeu, Anthony de Mantena. Abraço, meu amiguinho. Valeu, Aline. Beijo no coração, todo mundo de Mantena. A sintonia aqui do nosso Clube do Fã. Abraço pra vocês. Valeu demais. 10:13. Começando aqui o Clube do Fã. Matheus Vargas, os Agroboys. Chora todo mundo. Bom dia.

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0: Obrigado!
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2: Uma ótima manhã para você, meu amigo, minha amiga, na sintonia aqui do nosso Clube do Fã, 10:19. Vamos lá para o nosso quadro Palavra de Vida. Sempre uma palavra especial para você que está sintonizado aí em 103.9 FM, em Barra de São Francisco e todo o norte, noroeste e capixaba, em 93.7 FM, Mantena, Minas Gerais e o leste mineiro. Para você, meu amigo, minha amiga, de qualquer parte do Brasil e do mundo. ClubeFM103.com.br é o nosso quadro Palavra de Vida. Vamos juntos. Preste atenção aí, nossa equipe não veio hoje novamente aqui filmar, então não vai estar disponível no nosso Instagram, mas preste atenção para você que está sintonizado com a gente nesta manhã maravilhosa de terça-feira. É uma palavra de vida especial para você, ouvinte da Rede Clube FM. Hoje eu quero compartilhar uma verdade que pode fortalecer o seu coração neste momento. Deus não coloca nada em nosso caminho por acaso. Nada, absolutamente nada. Existe um propósito por trás de cada fase da vida. Existe um propósito por trás de cada luta. Existe um propósito por trás de cada porta que se fecha. Existe um propósito por trás de cada pessoa que cruza o nosso caminho. Existe um propósito por trás de cada experiência que vivemos. Muitas vezes nós não entendemos. Muitas vezes perguntamos: por que isso está acontecendo comigo? Por que tanta luta? Por que tanta demora? Por que tanta dor? Mas Deus vê o que nós não vemos. Ele conhece o começo, o meio e o fim da nossa história. Enquanto nós enxergamos apenas o momento, Deus enxerga o propósito. E é por isso que nem sempre compreendemos os processos que estamos vivendo. Às vezes vai doer, às vezes vai machucar, às vezes você vai chorar e vai chorar muito. Às vezes vai parecer que suas orações não estão sendo respondidas, mas até a dor pode ensinar. Até as lágrimas podem fortalecer. Até as dificuldades podem preparar você para algo muito maior. Existem lições que só aprendemos durante as tempestades. Existe uma força que só descobrimos quando somos colocados à prova. Existe uma fé que só amadurece quando passamos por momentos difíceis. Por isso, não amaldiçoe o processo. Não desista por causa da caminhada. Não abandone seus sonhos porque a estrada ficou difícil. Continue, persista, acredite, confie, porque aquilo que hoje parece um atraso pode estar sendo a preparação para uma grande bênção. Quanto mais você confiar em Deus, mais paz terá para caminhar. Quanto mais acreditar que Ele tem o melhor para a sua vida, mais leve ficará o seu coração. Quanto mais você se dedicar ao propósito que Deus colocou diante de você, mais sentido encontrará na sua jornada. Existe uma frase que carrega uma grande verdade. Então escute bem. Só vive o propósito quem suporta o processo. Essa frase é pesada, né? Só vive o propósito quem suporta o processo. Muita gente quer a vitória, mas poucos estão dispostos a enfrentar a batalha. Muita gente quer a colheita, mas poucos querem plantar. Muita gente quer o milagre, mas poucos querem perseverar durante a espera. Por isso, meu amigo, minha amiga, aguenta firme. Não pare agora. Não desista daquilo que Deus colocou em seu coração. Continue lutando, continue trabalhando, continue orando, continue acreditando. Porque quando menos você esperar, as portas vão se abrir, as respostas vão chegar, os milagres irão acontecer. E aquilo que hoje parece impossível será apenas mais um testemunho do poder de Deus na sua vida. Você acredita? Você confia? Amém? Vamos falar com Deus? Senhor, meu Deus e meu Pai, nesta hora, nós colocamos diante de Ti todas as nossas lutas, nossos medos e nossas preocupações. Pai, existem pessoas ouvindo esta mensagem que estão cansadas, pessoas que não entendem os processos que estão vivendo, pessoas que estão enfrentando dores, perdas, dificuldades e desafios que parecem grandes demais. Mas hoje, nós escolhemos confiar em Ti. Mesmo sem entender, nós confiamos. Mesmo sem enxergar a saída, nós confiamos. Mesmo quando as lágrimas caem, nós confiamos. Pai, fortalece cada coração que está desanimado. Renova as forças daqueles que pensam em desistir. Levanta aquele que caiu. Abraça aquele que está sofrendo em silêncio. Mostra que existe um propósito maior por trás de cada luta. Mostra que nenhuma lágrima está sendo derramada em vão. Mostra que nenhum sofrimento é maior do que o Teu poder. Senhor, ensina-nos a suportar o processo sem perder a fé. Ensina-nos a esperar sem reclamar. Ensina-nos a nos caminhar sem desistir. E ajuda-nos a lembrar que o Teu tempo é perfeito. Pai, visita agora cada ouvinte da Clube FM. Abençoa as famílias. Abençoa os trabalhadores, abençoa os enfermos, abençoa aqueles que estão buscando uma oportunidade, que a Tua paz invada cada lar, Pai, que a Tua presença renova cada coração, que a Tua esperança floresça onde existe tristeza, que a fé cresça onde existe medo e que cada pessoa sinta neste momento o Teu amor, o Teu cuidado e a Tua força sustentando a sua vida. Nós entregamos nossos sonhos, nossos projetos e nosso futuro em Tuas mãos e declaramos que no tempo certo veremos as Tuas promessas se cumprindo, porque nós confiamos que o Senhor está trabalhando mesmo quando não conseguimos enxergar. Em nome de Jesus, amém, meu amigo, minha amiga, é o nosso quadro Palavra de Vida. Receba aí aonde quer que você esteja. 10:26 e prossiga, não desista jamais. Prossiga. Bom dia.

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2: Vocês precisam admitir alguma coisa.

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2: Clube 10:51, ótima manhã pra você, Eduardo Costa, imagina eu.

Clube tá bom demais, tem o som dela, Simone Mendes, Pé e Abismo. A rádio que toca muito mais música pra você. 3 minutos faltando para as 11 horas da manhã, tô indo pro break, já eu volto, trazendo muito mais música. Não saia daí.

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5: Ótima manhã pra você, 11:01. 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
5: Excelente manhã para você no nosso Clube do Fã, 11:04. 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
3: Tô de volta, 11 horas 11 minutos. Ótima manhã pra você sintonizado aqui no nosso Clube do Fã. Manhã especial gostosa, o inverno ensolarado. Que dia lindo, hein, gente? Vamos fazer acontecer nessa terça-feira, 23 de junho de 2026. Seu amigo MR por aqui, Matheus Rocha, continua te fazendo companhia até o meio-dia. Daquele jeito de peito aberto e bem com a vida, aqui na melhor e mais ouvida em toda a região. Vamos lá com mais participações aqui no 27995247575. Eu vi que tem o pessoal mandando aqui pro nosso WhatsApp placar do Jogo do Brasil. Não é pra cá não, gente. Não é pra esse número não. Entra lá no Instagram direitinho, do JP tá lá, ó. Tá falando lá das regras. Bolão da clube tá rolando. R$ 900, hein? R$ 900 em prêmio.

0: para concorrer aos R$900, tem que seguir umas regras lá e você vai mandar o seu palpite para o WhatsApp, que não é o WhatsApp de pedir música aqui não, tá bom? Talvez você envia para cá, acerta aí e deixa de ganhar porque mandou pro número errado. O número é o 99979-1039, tá bom? Tá lá no nosso Instagram lá as regras, tá joia? É pro número que você tem que mandar lá o seu palpite do Bolão da Clube, é o 27999791039. Anotou aí? Se não anotou, entra lá no Instagram, segue as regras lá, tá direito, tá tudo explicadinho pra você concorrer R$900, rapaz, R$900, nada mal, hein? Telefone mais uma vez pra você anotar aí, mandar o seu palpite, mas você tem que entrar no Instagram lá, ó, tem que seguir as regras direitinho lá, tá bom? Palpite deve conter o nome completo, placar exato da partida e o nome dos jogadores que marcarão os gols. É amanhã o Brasil e Escócia, né? Por exemplo, o Brasil 3-0. Aí 2 gols do Vinícius Júnior, 1 do Marquinhos. Beleza? Aí você vai lá. Será aceito apenas um palpite por pessoa. Tá joia? Mandou a mensagem, tá mandado. Enviou, tá enviado. Não edita a mensagem. Se editou aí, acabou, perdeu também. Não vale áudio, tá bom? Palpites serão aceitos até às 17h30 de amanhã. Havendo mais de um acertador, será realizado o sorteio entre os vencedores. O prêmio deve ser retirado presencialmente pelo ganhador na sede da Rede Clube FM no prazo de 48 horas após a divulgação. Boa sorte, já falei todas as regras para você e no nosso Instagram tá lá. E não mande o seu palpite aqui pro WhatsApp nosso de pedir música, tá bom? Aqui o WhatsApp 995247575 é somente para participar, para pedir sua música, para mandar o seu alô, para você participar das promoções lá do Bolão, é o 99979-1039. Repito pra você anotar aí, ó, pra você mandar seu palpite. Palpite do placar e quem vai marcar os gols também. 99979-1039. Vamos lá com mais alô, mais abraço? Expliquei, explicadinho? Bom dia!
1: Oi, Matheus Rocha, bom dia. Quero participar desse sorteio aí, um bom trabalho, tá na rua, tá na clube, tá bom demais. Aqui é a Eva das Graças Cabral de Souza, queira Deus. Manda sempre um alô pra cá, que tá uma audiência esse programa.
0: Valeu, Eva, do queira Deus, beijão no coração do queira Deus, na sintonia aí do nosso Clube do Fã. Quem tá aqui comigo? Bom dia.
2: Tá, a palavra de vida, né?
0: Ah, ele tá falando, ah, bom dia, mandou escrito aqui, Matheus Rocha, é Denivan. Tô falando aqui também, quero participar do sorteio, tô ligado no seu programa, tenha um bom dia, ela gosta também aqui do nosso quadro Palavra de Vida, obrigado, tá bom? Denivan, beijo no coração, valeu. Marilze Gonçalves em Vila Palmares, bom dia pra você. Oi, bom dia.
3: Bom dia, Matheus, me chamo Fernanda, quero participar dos R$100.
0: Valeu, Fernanda, tá participando, obrigado pela companhia. Oi, bom dia, quem tá aqui comigo?
4: Ô, Matheus Rocha, meu amigo, bom dia, como é que tá as coisas? Matheus, toca pra mim aí, Inquilina de Violeiro, ofereço pra todos os ouvintes, um abraço.
0: Valeu, meu amigo Nival, do lado do bar do Clube Vale do Sol, um abração, meu irmão, obrigado aí pela audiência, obrigado pela companhia, valeu. 11:16, Marcos Ibilucci, pega esse carro.

obrigado pela presença, obrigado pela energia de vocês, obrigado pelo carinho. Obrigado por estar aqui com a gente em mais um dia especial, mais uma noite especial. Que Deus abençoe nossos fã-clubes, nossos amigos, nossos familiares. Muito obrigado por somar com a gente toda essa noite.

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5: 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Tô de volta em 11:39. Ótima manhã pra todo mundo sintonizado aqui no nosso Clube do Fã. Deixa eu mandar aquele abração pra você que tá soprando velhinhas. Tá ficando mais experiente, parabéns pra Eliene Lima. Alô, minha amiga Eliene, beijo no coração, esposa do meu amigo Alexandre Dazilho, abraço minha amiga, parabéns. Fernanda Ferreira também tá aniversariando hoje, Carla de Souza, parabéns. A Quinídio Gomes, Vanusa Salles, Zana Alves, Aline Araújo, Luana Dias, Daniela Honorato, meu querido Jasper, Jaspinho Gonçalves, abraço. Matheus Cordeiro, meu xará, parabéns pra você também, tá completando mais um ano de vida. Valeu, parabéns aqui também, tá aniversariando hoje o Heitor, o Zoinho. Alô, Heitor, abraço pra você, parabéns a todos os aniversariantes, muita paz, saúde, felicidades, que essa data se repita por muitos e muitos anos e vocês concretizem todos os sonhos. Parabéns a todos aniversariantes do dia. Agradecendo a todo mundo que participou comigo, meu muito obrigado. A galera que não atendi aqui, ó, peço perdão, tá bom? E obrigado a você que também não participa, mas tá aí do outro lado, fazendo na nossa Rede Clube, a rádio mais querida, mais ouvida em toda a região. 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Gilmazão tá na área, fala Gilmar.
6: Bom dia, bom dia, bom dia, bom dia, Matheus.
5: Bom demais.
6: Como é que você tá? Tranquilo?
5: Opa, tranquilar.
6: Graças a Deus, mais um dia vencido. Aliás, você tem que vencer,
5: gente. Vamos vencendo.
6: Você tem que vencer,
5: gente. Vamos vencer. Você vence daqui até as 4, eu venço de lá até as 4.
6: E vamos que vamos, vamos embora.
5: Vamos que vamos. Bom programa pra você, Gilmazão.
6: Um abraço, bom trabalho
5: antes
6: também.
5: Antes de ir embora, hoje tem finalzão, né? Hoje tem final.
6: Ah, verdade, pessoal. Hoje todo mundo convidado, Ginásio Raimundo Maria, Vila Nova, grande final, Porto e Sevilha, da Taça Cidade Futebol. Futsal, viu?
5: A partir
6: das 21 horas é grande final.
5: Mas antes tem um evento.
6: Vai ter um preliminar do handebol masculino.
5: Então pode chegar antes.
6: Pode chegar antes,
5: não. Não paga pra entrar.
6: Não paga pra entrar, 0800.
5: Tá. Show bom. De bola. E quem não puder ir, tem narração do Gilmazão ao vivo.
6: Pela Ceará TV, ao vivaço, pelo YouTube. É só acompanhar lá.
5: Show Ceará de bola. TV. Quem vai ser campeão hoje?
6: Ah, não posso falar, você tá doido, rapaz?
5: O narrador fala quem vai ser campeão hoje.
6: Vou jogar pedra na minha cabeça lá no ginásio.
5: Quem vai ser campeão hoje, eu falo.
6: O melhor.
5: Quem vai ganhar?
6: Quem fizer mais
5: quem
6: gols.
5: Quem vencer?
6: Quem fizer mais gols.
5: Boa, Gilmar. Um bom programa. Valeu, gente. Eu volto daqui a pouco, né? 1 da tarde, lá na Rádio 13 de junho com o Show da 13 e amanhã também o Jornal da Manhã. Um abraço, Marmanjada. Pra elas eu deixo aqui, ó, um beijo no coração. Tá na Clube? Tá bom demais e nunca se esqueçam que eu
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13: 11:59. Bom dia.
14: Meja da nossa região.
13: Hoje é terça-feira, 23 de junho de 2026. Vai começar.

0: tarde pra você na sua casa, boa tarde pra você no seu trabalho. Seja bem-vindo, seja bem-vinda. Hoje é terça-feira, dia 23, véspera da seleção brasileira. Amanhã tem Brasil, Brasil e Escócia. E o Brasil vai ganhar. O Brasil vai ganhar fácil. Iremos passar pra segunda fase da Copa do Mundo. E vamos trazer o Hexa, se Deus quiser. Boa tarde pra você na sua casa, boa tarde pra você no seu trabalho. Depois o Matheus Rocha. Agora tem Jumazão na área. Vai ter que aturar o Negão até as 4 da tarde nessa terça-feira. Eu quero aproveitar e dar os parabéns para você que faz aniversário. Muitos anos de vida, muita saúde, muita paz. Que Deus te abençoe, tá bom? Se tiver festa, se tiver resenha, pode convidar que a gente vai. Bom, daqui a pouquinho tem Minuto do Esporte. Teremos também um Conta Aí com as notícias dos famosos. 3:30 da tarde tem a nossa mensagem do dia. Muita coisa bacana nesta terça-feira. E é claro que você pode correr pro telefone, pro WhatsApp. É o nosso contatinho e participar com a gente. 27 9 95 24 75 75.
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Calcinha Preta, Gustavo Lima, Agora Estou Sofrendo, Leonardo e Jorge Mateus, Barões da Pisadinha. Começamos muito bem o nosso clube universitário. Nesta terça-feira, dia 23, é o nosso clube até às 16h. Boa tarde para você. Tessou. 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
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Daqui a pouquinho eu vou falar aqui o que eu almocei. 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Tava bom. Zezé de Camargo aqui na Clube.

Danilo e Davi aqui na Clube, meio-dia e 26, não mexe nas minhas gavetas. Zezé de Camargo, irmão da Lua, amigo das estrelas. 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

0: Deixa comigo e vamos falar do futebol mineiro. Hoje tem o América em campo, fortes emoções, às 8 da noite na Independência, América e Criciúma. O Coelho tem a oportunidade de deixar a lanterna da Série B do Campeonato Brasileiro, caso vença o Tigre. O técnico Humberto Louser deve mandar o América a campo com William, Johnny, Ricardo Silva, Manuel, Dalbert, Jorge Jimenez, Eduardo Penson, Segovinha, Gabriel Barros, Everton Brito e Mastriani. E destaque da categoria sub-20 do Cruzeiro, atacante Juan Índio tem chamado a atenção de diversos clubes europeus e pode deixar a toca da Raposa em breve. Hoje, com 19 anos, o jogador tem contrato com o time celeste até dezembro de 2029. O staff de Juan Índio foi procurado por equipes de Portugal e da Ucrânia nesta janela de transferências. A cúpula do Cabuloso está analisando a situação para definir junto ao atleta qual o melhor caminho a ser seguido. E o Atlético está bem próximo de anunciar o empréstimo do meiga Matheus Izepe a um clube europeu. Formado também nas categorias de base do Galo, o jogador de 20 anos nem se representou ao técnico Eduardo Domingues nessa segunda-feira. O início de semana marcou o retorno dos jogadores à cidade do Galo, após período de pouco mais de 20 dias de férias. Izepe está em fase final de assinatura de contrato por empréstimo com o clube de Portugal, porém, o nome ainda não foi revelado. Vamos falar do futebol paulista. E após 21 dias de férias por causa da paralisação do Campeonato Brasileiro devido à disputa da Copa do Mundo, o elenco do Santos se reapresentou ontem para iniciar o período de intertemporada no CT Rei Pelé. O retorno aos trabalhos não contou com a chegada de caras novas, mas deixou claro que os zagueiros Zé Ivaldo, o lateral direito Mike e os meio-campistas Zé Rafael e Tomás Rincón estão fora dos planos da comissão técnica. A diretoria do Peixe vai tentar envolver o quarteto em alguma negociação assim que a janela de transferências abrir, no próximo dia 20 de julho. Caso não encontre interessados, a rescisão contratual dos jogadores não está descartada. Lembrando que nenhum desses jogadores atingiu o limite de 7 partidas disputado no Campeonato Brasileiro, ou seja, eles podem se transferir normalmente para outros clubes no mercado nacional. Já o Palmeiras rescindiu o contrato do zagueiro Michel Augusto Modesto, de 23 anos, que estava emprestado ao Moreirense de Portugal na última temporada. No mês passado, o Palmeiras tentou rescindir o contrato do zagueiro por justa causa, mas Michel recusou o pedido, alegando que não havia motivos para a rescisão e que ele queria receber os valores até o fim do seu contrato. A defesa do jogador afirmou que ele foi vítima de xenofobia e assédio moral durante o período em que esteve em Portugal e, por isso, acabou faltando a sessão de treinos do Moreirense. Já o clube português nega as acusações do jogador. E Rafinha inicia oficialmente nesta semana sua trajetória como principal responsável pelo futebol do São Paulo e já terá um desafio para administrar nos bastidores do clube a situação de Robert Arboleda. O zagueiro equatoriano, afastado do elenco desde abril, pode ganhar uma nova oportunidade após a saída de Rui Costa do comando do departamento de futebol. Arboleda será reavaliado pela comissão técnica, o que poderá determinar o seu retorno à equipe. Enio Lima.
1: E falando dos cariocas, a gente começa pelo Brasileirão, já que a CBF divulgou a 19ª rodada do Brasileirão até a 24ª, e os cariocas voltam a jogar no dia 16 de julho, quinta-feira, 19:30, tem Botafogo e Santos no estádio Nilton Santos, mesmo horário para Vitória e Vasco da Gama no Barradão. Na sexta, dia 17 de julho, 21:30, tem Fluminense e Bragantino no Maracanã. Já o Flamengo joga na quarta-feira, dia 22 de julho, 21:30, com a Chapecoense na Arena Condá. CBF também divulgou a tabela da próxima fase da Copa do Brasil. E os cariocas vão jogar as oitavas de final no dia 1º de agosto, sábado, 17:30. Tem Vasco e Fluminense no Maracanã. O jogo de volta será no dia 5 de agosto, 21:30, também no Maracanã, para Fluminense e Vasco. Lembrando que Botafogo e Flamengo já estão eliminados. O Fluminense contratou novamente Thiago Silva, está de volta ao tricolor. No Flamengo, a diretoria segue buscando reforços para a base, inclusive para formar outros jogadores como Vinícius Júnior e Lucas Paquetá. No Botafogo, na briga da SAF, a justiça devolve os poderes a John Textor. E no Vasco da Gama, Vasco Matos, esse é o nome do homem português, pode ser o treinador da equipe de São Januário. Repórter Wellington Campos.
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agora 15 minutos faltando para uma aqui na Clube. Eu quero o Camboriú. E quem não quer Camboriú? Até eu que sou mais besta. Ana Castela aqui na Clube. Depois, antes teve o nosso Minuto do Esporte. É o nosso Clube Universitário. Vamos juntos até as 4 horas da tarde nesta terça-feira. 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

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Deixa eu mandar um abraço aqui para minha amiga Madalena. Tá lá em Águas Claras, tá apanhando o café e tá ligadaça aqui na Clube. Ela falou que eu tô pendurado no pé de café. Ô, Madalena, faz isso não. Não pendura o negão aí, não. Diz ela que pendurou o rádio no pé do café e tá lá pegando, apanhando o café. Um abraço, Madalena, em Águas Claras. Tá lá apanhando o café, tá pegando o café, apanhando o café e tá ouvindo a Clube. Um abraço pra você, Madalena. Um abraço também pra Adelaide José Salles, que já mandou um recado pra gente aqui. 12:52 aqui na Clube. Pessoal, eu coloco o Gilmar no pé de café.

0: praia.
1: Fala massa aqui na Clube, mais um dia de sol. Também teve Cleiton Romário com Zeneto e Cristiano, não namora. 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

Cadeira Cativa, Zedeto e Cristiano aqui na Clube Cangote Zé Vaqueiro. É o nosso clube universitário. 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
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Abraço pro meu amigo Evaldo Paulino, toda a equipe da Paulino Automóveis. 1:23 aqui na Clube. É o nosso clube universitário. Até as 4, quem tá ligado com a gente também é a Maria Dominga, lá da Barra do Bom Jardim. Um abraço para você, Maria Dominga. Muito obrigado pelo carinho, obrigado pela companhia. Quem gosta dessa música, meu amigo Tatuzinho, lá de Mantena, do Bar do Tatu. Alô, Tatu, alô, Duda. Aquele abraço para vocês. Ótima.

1h29 aqui na Clube, tem sempre alguém esperando pra beijar a cura. É, tem sempre alguém esperando, então dá mole não, viu? Dá mole não. Diego e Vitor Hugo aqui na Clube, beijei a cura. César e Paulinho, dinheiro não compra amor e não compra mesmo. Ajuda um pouquinho, facilita qualquer coisa, mas comprar o amor genuíno não compra jamais. 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

97604854. Vai falar com o genro dele, viu? 27997604854. Selmi Roberto Silva, ele perdeu os documentos, perdeu ontem. E se alguém achar, pode deixar aqui na Rádio Clube, tá bom, gente? Selmi Roberto Silva, boa sorte pra você, Selmi. Ele perdeu ontem, deve achar, deve encontrar. 1:31 na Clube.

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Marcelo para as duas aqui da Clube Israel e Rodolfo, Batom e Cereja, Cone do Forró, Romance Desapegado. É o nosso clube universitário, juntos até as quatro, em nome de Ortopédia e Colchões. 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

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Deixa eu dar mais um toque aqui de utilidade pública. O Selmi Roberto Silva, ele perdeu a carteira com os documentos, ele perdeu ontem. Selmi Roberto Silva, ele perdeu a carteira com os documentos ontem. Se alguém encontrou, pode entregar aqui na clube ou entrar em contato com o telefone 279-9760-4854. 279-9760-4854. Selmi Roberto Silva perdeu a carteira com os documentos ontem. Se você encontrou ou encontrar, pode deixar aqui na Rádio Clube. 6 minutos faltando para as 2 na clube.

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minutos aqui na Clube. Boa tarde pra você, boa terça-feira. Wesley Safadão, Rei Vaqueiro, Displicente. Também teve aqui na Clube Dilcinho, Henrique, Juliano, Sogra. Vamos juntos até as quatro. 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Anota o telefone aí, 339-9147-0533. 2:17 aqui na Clube, é o nosso clube universitário, juntos até às 4.

0: 2:23 aqui na Clube, é o nosso Clube Universitário até as 4. Eduardo Costa, Imagina Eu. Teve também de Paulo e Paulino, Chorar de Soluçar. Manda um abraço aqui pro meu amigo Pico, ligadaço com a gente, tá lá em mantendo. Ô Pico, boa tarde pra você, boa terça-feira, obrigado pelo carinho, um abraço pra todo mundo aí da Vila Nova, trabalhando. Na Praça Edite Trindade, 2:23 aqui na Clube. 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
1: 2:34 aqui na Clube. 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Tá na Clube, tá bom demais. 2:35 aqui na Clube. 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

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Ortopédia de Colchões. 2:38 aqui na

Tô por aí. Cacê, Paredão, Roger e Gustavo, Saudade do Seu Nego, Jorge Matheus, Os Anjos Cantam. É o nosso clube universitário até as 4 nessa terça-feira, dia 23 de junho. Como é que tá você? Tudo bem? Tá tudo tranquilo? Amanhã tem Brasil, né? 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Corre, viu? Corre no bolão da clube. Tá R$900 o bolão da clube, rapaz. R$900. Tá uma grana, viu? Tá uma grana. Vai lá no Instagram e se informe mais, viu? 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

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Vamos juntos.

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0: gosta dessa, meu amigo Elcio Capoteiro. Alô, Elcio Capoteiro, abraço pra você. Girigero, garçom, Gustavo Milton, sai a rodada, bebe, vem me procurar. 3:12 aqui na Clube, é o nosso clube universitário. 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Agora 3:14 aqui na Clube. Olha, daqui a pouquinho tem a nossa mensagem do dia. E hoje a mensagem eu vou falar sobre, deixa eu ver aqui, coragem de dar o primeiro passo. É o título da nossa mensagem de hoje. A coragem para dar o primeiro passo. Então daqui a pouquinho, 3:30, a nossa mensagem do dia. 3:15 na Clube.
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1: 3:32 aqui na Clube.
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1: A nossa mensagem de hoje fala sobre a coragem de dar o primeiro passo. Dar o primeiro passo é o ato mais desafiador de qualquer jornada. O início assusta porque nos joga diretamente no desconhecido. Sentimos medo de falhar, de sermos julgados ou de descobrir que o caminho escolhido é mais difícil do que imaginávamos. É natural recuar diante do incerto. No entanto, a coragem não é a ausência do medo. A coragem é a decisão firme de que algo é mais importante do que o medo. Ficar parado no mesmo lugar traz uma falsa sensação de segurança, mas a estagnação cobra um preço muito alto. O arrependimento do que poderia ter sido. O segredo não é esperar o momento perfeito. O momento perfeito não existe. A clareza não surge antes de começarmos, mas sim enquanto caminhamos. É o próprio movimento. É o movimento que molda o caminho e nos dá as respostas que tanto buscamos. Muitas vezes, superestimamos a linha de chegada e subestimamos o valor do início. Grandes conquistas, carreiras brilhantes e profundas transformações começaram exatamente da mesma forma, com um único e simples passo. Um passo pequeno ainda é um passo à frente. Se você está esperando um sinal, uma garantia ou o fim de todas as suas dúvidas para agir, mude de estratégia hoje. Aceite o frio na barriga. Abrace a vulnerabilidade de ser o iniciante. Tenha a ousadia de apostar em si mesmo, mesmo quando ninguém mais estiver olhando. Rompa a paralisia da análise. O primeiro passo tira você da teoria e coloca na prática da vida. Só quem tem a coragem de começar descobre a força que carrega no peito e o tamanho dos horizontes que pode alcançar. Dê o primeiro passo.

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3h43 aqui no Clube Matheus e Cauã, Litrão, Anderson Freire, Remédio Sobrenatural, depois da nossa linda mensagem. Ô, gente, é o seguinte, já que amanhã tem um jogo no Brasil, meu amigo Cláudio da loja Veste Moda acabou de me avisar que, Gilmar, amanhã você pode sortear a camisa pra sexta-feira, é claro, mas amanhã você vai participar durante toda a tarde. Eu vou começar a sortear amanhã uma camisa da Seleção Brasileira no sorteio na sexta-feira, já que amanhã tem Brasil e Escócia. O Brasil joga 19 horas, 7 horas da noite. E o nosso amigo Cláudio, da loja Veste Moda, falou: pode sortear a camisa amanhã. Bacana, obrigado, Cláudio. Abraço pra você, pra Luciana, toda a equipe da loja Veste Moda. Eu desejo pra você uma ótima terça-feira. E se papai do céu permitir, e ele há de permitir, estaremos de volta aqui amanhã, a partir do meio-dia, com o nosso clube universitário, com o Minuto do Esporte, trazendo também a sua participação pelo nosso WhatsApp, o nosso contatinho, trazendo a nossa mensagem do dia. Hoje, a mensagem falando sobre dar o primeiro passo, é sempre muito importante, né? Bom, e amanhã vai dar Brasil, amanhã vai dar Brasil, o Brasil inteiro vai parar amanhã. Jogo 19 horas e amanhã vou sortear a camisa da Seleção Brasileira, tá bom, gente? Daqui a pouquinho tem Adilson Batista apresentando o Batidão Sertanejo. E se Deus quiser, a gente se fala amanhã, a partir do meio-dia, aqui na nossa clube. Grande abraço pra todo mundo e até amanhã.

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Alô, alô, gente, amiga, boa tarde, estamos chegando, hein? Vem pro Batidão Sertanejo, Batidão Bruto comigo, Adilson Batista, a partir de agora. Aqui pela sua Clube FM 103,9, Barra de São Francisco. Clube FM 93,7 em Mantena, empresas do Grupo Faustino de Comunicação, hein? E aí, tudo bem? Tudo tranquilo? Tudo normal por aí? E o Inhame, como é que tá? Tá bom? Tá junto? Ei, coisa boa, terça-feira, dia 23, né? 23 de junho de 2026. Nós estamos por cá, viu? Coladinho com o Cano de Garrucho a partir de agora, até as 19 horas, hein? Quer carona? Embarca comigo nessa nave. Aumenta aí.

0: E com muito prazer, viu? Com muita alegria, como sempre, muita, muita gratidão, meu povo. Eu te faço companhia a partir de agora até as 19 horas, hein? Melhor da moda sertaneja no seu rádio, melhor do nosso Batidão Bruto. Comigo, Adilson Batista. E aí, tudo bem? Tudo tranquilo, tudo normal, hein, pessoal? Fala comigo, como é que tá o Inhame? Tá bom? Ê, coisa boa! Da Barra de São Francisco, Mantena, Brasil e o Mundo, é nós a partir de agora, até as 19 horas, e o melhor da moda sertaneja no seu rádio, hein? Pode aumentar o volume, pode aumentar o volume, porque a partir de agora a cobra vai fumar, viu? Daquele jeito, bichão, de acordo, rapaz. E o pau vai cair a voz, hein? Daquele jeito, porque aqui na clube do Batidão você sabe como funciona, né?
1: Ah, novidade!
0: Aqui o sistema é bruto demais da conta, meu. A carga é pesada e a porrada é bichão. A porrada é certeira, rapaz. E aí que eu digo, aqui não pica pau. Olha que eu sem vergo bico, hein, danado. Aqui não minhoca, aqui é encimentado. Aqui, ó. É, concreto, rapaz. Como eu vi que o pau torna uma história com força na massiva. Assusta não, meu povo, é a turma do batidão que está chegando, hein? E você sabe, né? A turma do batidão, quando chega junto, é só festa, viu? Olha a preguiça e a tristeza, coita voz, né, bichão? Sai fora, sai vazado. Aí que eu digo, cai na água, capivara, que leva embale, é chumbo grosso. Então tá bom, pra você ligado comigo em Central de Minas, aquele abraço, São João de Mantini, Itabirinha, Vagem Grande, Limeira, Divinas, Laranjeira, boa tarde. Alô, meu povo, também aí em Nova Belém, Ataleia, Cuparaque, Galileia, São Félix de Minas, ô, Mendes Pimentel. Forte abraço aos meus amigos de Ecoporanga, Ponto Belo, Montanha, alô, alô, Vila Pavão, Vila Valério, Boa Esperança, Jaguaré, Pinheiro, boa tarde. Oi, Nova Venécia, São Mateus, São Gabriel da Palha, São Domingos do Norte, alô, alô, Pancas. Águia Branca, Alto Rio Novo, Mantenópolis. Alô, meu povo do Mantenópolis, boa tarde. A você no aplicativo do Brasil e no Mundo, nosso abraço, nosso muito obrigado. Sejam todos bem-vindos ao Batidão Sertanejo, hein? Não é 100%, não. Mas estão dizendo aí que é o melhorzinho que tá tendo, né? E hoje é terça-feira, terça-feira de paredão raiz aqui na clube, hein? Como é que tá a parada aí, hein?
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0: Paredão raiz tem.

E aí? No paredão raiz tem Daniel, hein? Daniel, só os modão raiz, só modão. E viola. E aí? Do outro lado tem.

0: doing? Chitãozinho Chororó de um lado, do outro lado, Daniel. Do nosso paredão raiz dessa terça-feira, hein? Valendo a sua participação a partir de agora no nosso Clube Zap. O 27995247575, hein? 27995247575. 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E agora pode aumentar o volume, pode aumentar aí. Dá um sorriso pra nós e faz outro trem gostoso. Trem coscando, hein? Que o batidão sertanejo, o batidão bruto do jeito que você gosta está entrando no ar.
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0: Tá bom demais, hein? Aí você curtiu a nossa primeira sequência musical, o Batidão só tá começando, hein, gente? Muita moda boa vai rolar no seu rádio até às 19 horas, hein? E aí, tudo bem? Tudo tranquilo? Tudo normal pra aí? O nosso Clube Zap, você participa e concorre aqui, ó. 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Ô, Alemão!
1: Boa tarde, meu amigo Adilson Batista, meu
0: Ô, Alemão, do Clássico.
1: Partiu, meu filho?
0: Partiu.
1: Toma uma.
0: Já pode torcer,
1: Alemão. Pra mim aquela do Chico Rei Paraná.
0: Ah.
1: Amor Rebelde.
0: Amor Rebelde.
1: E pra todos meus amigos, principalmente pra vocês aí, meu filho, partiu e já tô aqui agarrado.
0: É bruto, hein?
1: Descansar com a batalha pra amanhã levantar cedo de novo.
0: Valeu, Alemão do Claro.
1: Tomar uma pra descansar.
0: Abraço pra você, Alemão do Claro. Obrigado aí pela companhia, pela audiência, campeão. 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Opa! Quem tá aqui? No Batidão.
2: Boa tarde, meu amigo Adilson Batista, que é o Baianinho do Assentamento Três Coração. Passa a moda boa pra nós aí, Adilson Batista. Cuidado com Eduardo Costa. Quero oferecer meu amigo Quinta Cereiro. Oferecer meu amigo Eduardinho. Oferecer meu amigo Juarez Fagulho na Poaia. Oferecer pro meu amigo Alemão lá no Itá. Oferecer pro meu amigo Zé Minhoca. Fala comigo, Zé Minhoca. Estou estiver ouvindo. Cai na água, capivara, que lá vem chumbo.
0: Chumbo grosso, capivara. Valeu, Maninho. Abração pra você, todos no assentamento ligado no Batidão, hein? Alô, Valdeci. Alô, Dona Dei. Abração pra você. Está colado aí com nós, né? Meu amigo King tá atacando a pia sem dó. Meus amigos aí no Cascudo também na sintonia. Opa! Quem é que tá aqui?
3: Boa tarde, Adilson.
0: Adelaide, boa tarde.
3: Eu quero ouvir uma música. Trio Parada Dura. Qualquer hora eu pinto aí.
0: Ah, não.
3: Presbíteros ouvintes que entra na clube, né, Adilson? Tá bom demais. Tchau, obrigado.
0: Valeu, Adelaide.
3: Meu voto pra cantar Chitãozinho Chororó. Se ele vencer, eu quero ouvir Evidência.
0: Evidências. Bom, no canto ou dança.
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0: Sai na frente. O Chitãozinho Chororó. Terça-feira de paredão raiz aqui na clube, hein?

0: Paredão de hoje, Paredão Raiz hoje é acionado, hein? Abração, meu amigo Márcio, balão Márcio, tá ligadão aqui na Clube, hein? Meu amigo Pedrinho do Churrasquinho, também na sintonia, Odeir do Churrasquinho, Maninho da Churrasquinha, turma da colmeia.
1: Porca do Pará.
0: Abração a todos no Bai Mercieri do Paulo, na Vila Lucena, espertinho Pionte, hein?
1: Do João de Barro não tem.
0: Bai Mercieri do Neguinho nas 3 anos, também tá ligado com a gente. Abração pros meus amigos aí no Bado Zepão, lá no Rio do Campo. Bado Didi, o Bado Valadão também na sintonia, o espertinho do Pico lá em Manteira. Alô, Pico! Opa!
2: Boa tarde, Batista. Sou Silvana Santo Agostinho.
0: E Silvana?
2: Eu vi a música com Sandro Lúcio, metade do colchão. Ofereço minha filha Leiliane, no Corvo do Brejão, meu filho Bruno, de Barco, São Francisco, pra você e pra todo mundo da rádio.
0: Valeu, Silvana. Um abraço a você e pra toda a família. Tá bom, minha querida? Todos os nossos amigos de Santo Agostinho, todos os nossos amigos de Água Doce do Norte, de ponta a ponta, ligado no batidão.
1: Do baralho, não...
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1: Adeus, Paulistinha.
0: Opa!
3: Boa tarde, batidão sertanejo com Adilson Batista, aqui é o Russo da Barra do Ariranha. Eu queria ouvir uma música com Altair e Alexandre, Tonelada de Paixão, oferecer para o Bardo Jonas e todos mal acabado e pé inchado, Adilson Batista, e vou ficar com Chitãozinho e Chororó.
0: Amplia!
3: E quero concorrer todos os prêmios. Adilson Batista, o fenômeno da rádio.
0: Ei, Russo, abração pra você, meu amigo, muito obrigado, Russo. O Russo é fenômeno, né? Abração pra ele, todos os meus amigos da Barra da Iranha, os mal acabados no Bar do Jonas e nos bares da cidade e toda a região. Alô, galera do Boteco. Abração pros meus amigos sexistas, ligado no batidão, hein? A você do carro, do caminhão, da carreta, obrigado pela carona. Oi, comadre. Tudo bem, comadre?
4: Mão sorteio, pode lá tanto cerveja do posto é fim.
0: Aham.
4: Melhor copa.
0: Aham.
4: Seco, com passou geladinha nessa copa, né?
0: Certo. É bom, né, comadre?
4: Tá bom demais.
0: É bom, meu comadre. Abração com a Adriana, tá concorrendo com a Batana Cumbuca, hein? Tá na Cumbuca. Oi!
5: Fala, Adilson Batista, boa tarde. Fala, Adilson, vou estar aí no Daniel.
0: Daniel.
5: Se ele ganhar aí, toca pra nós aí, ando devagar, porque já tive pressa.
0: Aí é raiz, boa, hein? Valeu, Bruto. Tamo junto, Gilberto, abração pra você, Gilberto. Ligadão aqui no batidão, Gilberto, lá no Recanto, né? Do Recanto, lá no Córrego do Ouro.
6: Sim.
0: Valeu, Gilbertão. Paga de por exemplo, fazer uma visita pra você, meu filho.
6: Estou contrariado.
0: Oi, que tá aqui?
7: Boa tarde, Adilson Batista, tudo bem?
0: Oi, Maria.
7: Eu quero ouvir uma música com Cavalinho Site. Ofereço para todos os ouvintes, para meus primos lá em Cuporanga. Para mim, meu primo Zé, Maiado. Ofereço para todos vocês. Fica com Deus e um abração. Uma ótima terça-feira para você. O meu voto vai para Daniel. Fica com Deus e um abração.
0: Valeu, Maria. Obrigado, simpática. Alô, meu povo de Coporanga. Bom, a Maria, com o voto da Maria, o Daniel empata o jogo, hein? Agora a parada é 2-2, meu filho. Terça-feira é Paredão Raiz aqui na Clube do Batidão Sertanejo. 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
0: Mais um zap, zap, que não bota a música na conversa, pode ser. Oi, quem tá aqui? Oi.
8: Boa tarde, Adilson Batista, fala comigo, meu amigo, aqui é o Wesley Capoteiro.
0: Oi, Wesley, tá bom?
8: Manda uma música pra mim aí, rapaz, aqui, ó, quem vai ganhar aí é o Daniel, hein?
0: Daniel.
8: Aí você roda a música aí do velho aí pra mim, do pai dele.
0: Certo.
8: Aqui eu vou apresentar pra todos os ouvintes e pra você aí da rádio, o que é participar do Padre Cerveja aí, ó.

0: todos os ouvintes, pra você aí da rádio, o que é participar do Padre Cerveja aí, ó.
1: Valeu,
0: hein? É o Elcio Capoteiro aqui de Mantena. E com Deus, um abraço.
1: Tamo junto, Elcio, coladinho com a Cândida Roxinho.
0: É, toca a música pra mim aí do Gino e Gino Garçom.
2: Garçom.
0: Obrigado aí.
1: Valeu, Elcio Capoteiro, lá meu povo de Mantena. Abraço pro Pico aí, Mantena, o Júlio do Lava Jato, também ligado com a gente, meu amigo lindo, sempre ligado com a gente do Batidão também, né? Os nossos grandes amigos em Mateiro, o Barbosa, o Dax, o Ronaldo, o Dax tá colado também com nós, igual Cândida Rocha. Bora de música, tá chegando o Daniel, aliás, o Eduardo Costa, cuidado.
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1: Alô, Romário, já pode, Romário, tá cedo. Alô, tá aí. A Maria Camborense tá ligadinha, né? Compadre Garotinho, aquele abraço, compadre.

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2: Tá na Clube, tá bom demais. Boa tarde, meu povo.
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2: Eu ouvi na Silvana, Silvana Delegadinho, lá em Sandro Agostinho.
4: Sandro
2: Luz. Alô, Silvana, boa tarde. Alô, Água Doce, alô, Rio Preto.

A Guibe não para. 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
1: E a Clube não para. Eu atendo meu amigo Russo. Alô, Russo. Acaba não, mundão. Veja não, boteco. Um abraço pros meus amigos caminhoneiros, os puxadores de rapadura gigante. Aos caminhoneiros, o nosso abraço.

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0: Esse é o Batidão Sertanejo, de ponta a ponta, todo mundo sintonizado, né? É o programa da família, do trabalhador e da trabalhadora. De ponta a ponta em nossa região, em cada ouvinte sintonizado, novo amigo conquistado. 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
0: Hoje é terça-feira de Paredão Raiz aqui, hein? Alô, Márcio Baca, um abraço, Márcio. Seguir, vou atender meu amigo Elcio Capoteiro, pediu uma moda boa aqui, gine, gênio, garçom.
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0: Aí o Chitãozinho Chororó.
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0: Que tem dois votos, hein?
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0: Do outro lado tem Daniel. E agora tem três, né? Canta ou dança? 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

0: Cola, viola!
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0: Opa, quem tá aqui?
2: Boa tarde, Adilson Batista. Eu que ocorri o far de latão de cerveja do Clube da Cerveja. Do posto F1, na saída para a Mantena.
0: Telecom...
2: Joel Bernardo da Silva, do Voz Grande Taúna. Eu volto para cantar o Daniel. Tenha uma boa tarde.
0: Valeu, Daniel, que empata o jogo, hein? Daniel, que empata o jogo. Perdão, né? Perdão. Daniel amplia, aliás, né? Daniel agora tem 4. Daniel tem 4, Chitãozinho Choró tem. Tem 2. Canto ou dança?
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0: 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Oi!
3: Oi, Adilson Batista, boa tarde.
0: Ô, Roberto, tá bom?
3: Calanhame.
0: Adivinha, Roberto?
3: Tá achando de bom?
0: Tá derretendo enxuto,
3: é Roberto.
0: Fala comigo, Roberto.
3: Eu queria participar aí do Clube da TV aí.
0: Eu tá na Combu, com ele.
3: Sair do Maramantena.
0: Aham.
3: E... na dupla aí eu vou votar em João Paulo e Daniel, que causa ele vencer aí, troca com, Moreno dos Olhos Verdes pra nós aí. Valeu. Valeu, adeus. Tchau, obrigado. Tchau,
0: valeu, Roberto. Um abraço. Olha, o Chitãozinho Choró, né? Abriu o jogo aí, logo metendo 2-0 e o Daniel virou e vence o jogo, né? Com o voto do Roberto, o Daniel tem 5 votos. Venceu a parada, hein? Vai cantar 3 modão raiz daqui a pouquinho. 17:19 no batidão. Alôzão pra minha amiga Rose, ligadinho no batidão, tacando a peça aí, alô Rose. Alô Igelsane, lá em Ega Branca, alô Ney em Ega Branca. Abração pra família Batista, ligado comigo em Águas Claras, hein? Meu amigo volta aí, também ligado comigo. Aí no Palá, todos os meus amigos do Palá na sintonia. Opa!
4: Boa tarde, compadre Adilson. E aí, compadre?
0: Adivinha, compadre?
4: É derretendo de bom, né, compadre?
0: Desmanchando?
4: Desmanchando.
0: Daquele jeito, hein?
4: Ô, compadre, toca pra nós aí hoje, hein? Christian Ralph, Chora Peito.
0: Chora Peito.
4: Oferecer pra todos os ouvintes, vou mandar um abraço especial hoje pra Rose, Marcelo, Matheus, toda a família. Pra Idelsânia e toda a família no Corpo das Flores. Pra todos os ouvintes, compadre. Pra vocês da rádio, meu amigo. Ô, Minhoca, prepara o fígado aí que o garotinho tá chegando amanhã, hein? Chegando com pressão, menino. Tá na clube, compadre?
0: Tá bom demais, compadre. Um abraço, garoto. Alô, Zé Minhoca, fala comigo.
5: Boa tarde.
0: Oi.
5: Boa tarde. Eu vou votar no Daniel, tá bom?
0: Venceu.
5: Não
0: escolhi
5: a música, não. Um abraço pra você. Fica com Deus, tchau.
0: Pra você, simpática. Minha grande amiga Maria Camponês. Obrigado, Maria. 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
0: 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Ó, assim, ó.
6: Começa a cantar.
0: Opa!
6: Boa tarde, Adilson Batista, que é Jaqueline do Bar da Cordinha.
0: Ô, Jaqueline!
6: Quero concorrer esse par de cerveja aí da Clube Cerveja, do Poço F1, na saída que vai pra Mantena. E meu voto vai pro Canto ou Dança aí, vai pro segundo. Se ele ganhar, passa uma moda oferecer pra minha família, pra sua família. Excelente tarde de terça-feira e pra todo mundo que tá apoiando café.
0: Valeu, minha querida. Esse é um abraço a todos os meus amigos da Apanha de Café, hein? O pessoal que tá envolvido na colheita do café, hein?

0: Deixa eu abraçar todos os meus amigos da Panha de Café, hein? O pessoal que tá envolvido na colheita do café, hein? O pessoal da Panha, o pessoal dos secadores, o pessoal das máquinas. Toda essa turma aí que tá acordando cedo, vazando na braquiária, enfrentando frio, a serração. É, meu filho. A pega é bruta. É pra qualquer um não, hein? Panha de Café dá um troco bom, mas também o caboclo tem que ser macho, né? Macho, Lu. Sentido de disposição, né? As fêmeas tem que ser macha também, né? Ela é. Não é. Tem que ser moleque com M maiúsculo. Homem!
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0: Homem com H maiúsculo, mulher com M maiúsculo. Sim, é, meu filho. Já pega, bruto, hein? Opa!
2: Alô, Adilson, boa tarde. Altair do Miracema. Ó, meu voto vai pra João Paulo e Daniel, tá? E eu gostaria de ouvir com o Pedro Bessa da Estrada, Taça da Dor.
0: Taça da Dor.
2: Ok, valeu. Boa tarde, bom trabalho. E oferecer pra todos os ouvintes, ok? Tchau, tchau.
0: Valeu, Altair!
2: Eu quero concorrer ao cerveja também do posto aí, ó, do posto F1, porque quando é gasolina, o meu carro bebe. Cerveja é com eu.
0: É com nós. Okay? Valeu, Altair, um abração pra você aí. Abraçando os meus amigos aí no Márcio's Bar, no Pedrinho Churrasquinho, também ligado com a gente, né? O Maninha Turma da Comé, na Pracinha Cabo Novo. Odeir, na entrada para o bairro Nova Barros, Zé Antônio do Churrasquinho, também ligado com a gente. Meus amigos aí no bairro Messi, aí no Paulo, Vila Luciano, Espetinho Pionte. Aí no bairro aí no bar do meu amigo Zé Pão, lá no Rio do Campo, na Cachoeira. Já tá meio frio aí, hein? Opa!
3: Boa tarde, os Batistas. Ivani do bairro Monserrat.
0: Oi, Ivani, tudo bem?
3: Aqui, eu vou ficar com o Chitãozinho Chororó aí, hein? E outro, põe meu nome no clube da cerveja aí.
0: Pronto, tá na combuca, tá na combuca. Valeu, simpática, tchau, obrigado.
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0: Esse é o Batidão, o programa do povão. O compadre da comadre. O Zé Pão, tá ligado, no Rio do Campo, diz meu voto é pro Daniel. Toca a música do fundo musical. Valeu, Zé Pão, aquele abraço. Cadê daqui? Oi.
5: Boa tarde, Adilson Batista. Aqui quem fala é o Florentino Campinho Schmidt.
0: Ô, Florentino.
5: Eu quero concorrer esse fardo de cerveja do clube do posto F1, saindo para a Mantena. Falou, Adilson.
0: Valeu, Florentino. Trazendo você, nego bruto. Opa, meu nome é Marcos Antônio Firmino de Oliveira. Moro em Mantena, bairro Boa Esperança. Valeu, Marcos, abração, deixando com o placar do jogo dele para o Brasil, né? Valeu, 3-0 pro Brasil. Valeu, Marquinhos. Lembra que essa brincadeira aí tem que ser lá no Instagram da clube, hein? Beleza? Tem que responder lá no Instagram da clube. Se acertar aqui, não tá valendo não, hein? Tem que ir lá no Instagram da clube pra participar da brincadeira do bolão aí, viu? Daqui a pouquinho já dá peta pra ele, chama ele aqui pra explicar direitinho como é que funciona o bolão aí, tem 900 pau amanhã, hein? Tem 900 pau amanhã no balão da clube, hein? Opa!
6: Boa tarde, meu amigo Deus Batista. Bem, Deus, Adios do canto da dança aí, vou ficar com o Daniel, hein?
0: Daniel.
6: Adios, quero participar do parte de cerveja, do clube da cerveja, juntamente com o Cristo Filho, nós saímos com o Matheus, tá na clube, tá bom, gente? Tchau, obrigado. Antônio Filho da Silva, subindo de Águas Claras.
0: Valeu, Antônio, abraço pra você, meu filho, um abraço, grande amigo Antônio, meu amigo Tony Alambique. Bora de música, daqui a pouquinho nós temos mais zap, zap, pode ser? Pra galera dos bares da cidade, dirigindo garçom. Ó, vai lá com você, hein? Mês de Copa do Mundo, todo dia, sexta-feira, pros mal acabados.

Forte, então volta já, como de mais música, hein? Olha, Jantino Pepito, hoje tem, isso mesmo, meu senhor? Isso mesmo, costela com batata? Ah, Jantino Pepito, hoje tem costela com batata, hein? Tá bom, hein? Tem o espetinho também, que é tradição, a jantinha tradicional, daqui a pouquinho eu trago mais da Jantino Pepito. Quem quer ganhar hoje? Uma costela com batata, hã? Quem quer ganhar? Um fardo de cerveja, latão do Clube da Cerveja também, gente. 17:32 no Batidão, eu volto já com muito mais música.

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0: o som do Felipe do Rodrigo. 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
0: Tá na Clube, tá bom demais. Boa, boa noite. Hoje de amanhã tem jogão de bola. O Brasil amanhã, né? Vai aí defender a sua classificação. Passa em primeiro, passa em segundo. Bom, amanhã é dia de fechar aí a primeira fase da Copa do Mundo. E vamos, claro, torcer, né? Que o Brasil faça uma boa apresentação e que empalhe aí, que, né? A gente pega esses bichos papão que estão pela frente aí, né? Parece que a Argentina, França, o que mais? Os grandes favoritos são a Argentina, França, né? Espanha. É? Bom, então vamos lá. E tá acontecendo o balão da Clube, né, JP? Boa noite, JP.
4: Boa noite, Adilson. Boa noite, ouvintes da Clube FM. Então, vou explicar pra galera como funciona o bolão. Vamos tá passando as regras de como faz pra participar.
0: Atenção, atenção. Tem muita gente mandando palpite aqui no WhatsApp da Clube, né? No nosso Clube Zap, no 27995247575. Tem muita gente mandando palpite aqui, mas não é pra esse número não, correto, JP?
4: Isso. Tá, eu falo no vídeo e tá na descrição também, mas a gente vai reforçar aqui. Vamos repetir. O bolão é de R$900. Para você participar, você não paga nada. Você deverá mandar o seu palpite para o 27999791039. Repete. 27999791039. Depois eu vou falar o número mais uma vez.
0: Beleza, então. O JP, R$900?
4: Isso.
0: E como é que é? Você deixou o palpite? Acertou o palpite de leve, como é que é?
4: Não, olha só. Você vai ter que passar pra gente o seu nome completo na mensagem, o placar exato da partida e o nome dos jogadores que marcaram os gols.
0: Ah, tá. Então quer dizer que tem que acertar o placar exato.
4: Isso, quem vai fazer os gols também.
0: Tipo assim, é 3-1 para o Brasil. Quem vai fazer os 3 gols do Brasil?
4: Isso, perfeito.
0: O do adversário não precisa acertar, não.
4: Não.
0: Também já é complicado demais a conta.
4: Ninguém conhece o jogador da Escócia,
0: né? Exatamente. Então, acerta e deixa o seu palpite, qual é? 1-0, 2-0, 3-0, 3-1, 4-1. Deixa o seu palpite, quem vai fazer os gols do Brasil. Ô, JP, vai ter transmissão ao vivo na praça amanhã de novo?
4: Isso, exatamente. A pracinha de Barra de São Francisco, de Mantena e de Água Doce, vão transmitir os jogos. É você que mora nessas cidades aí, pode assistir aonde você desejar. Pracinha de Mantena, Água Doce e Barra de São Francisco vai estar transmitindo os jogos.
0: E a pessoa poderá deixar o palpite até quando?
4: Até às 17h30 amanhã. Até às 5h30 da tarde. Começou.

0: Cacimbo de Mantena, Água Doce e Barra de São Francisco vai estar transmitindo jogos.
1: E a pessoa poderá deixar o palpite até quando?
0: Até às 17h30 amanhã. Até às 5h30 da tarde.
1: Começou o jogo, já era.
0: Não, até às 5h30 da tarde só.
1: Até às 17h30.
0: Perfeito. Aí vamos reforçar aqui algumas das regras. Lembrando, igual você citou o placar de 3-0, né? Ah, o Vinícius Júnior faz gol e o Rafinha também. O Rafinha não joga, né? É um exemplo. Uhum. Vinícius Júnior e...
1: Ele não fez quando tava jogando, imagina agora.
0: O Vinícius Júnior e o Paquetá. Mas aí tá faltando alguém, né? Ou o Vinícius Júnior faz dois, tem que ser exato, né? Uhum. O Vinícius Júnior faz dois e o Paquetá faz um. Ou o Paquetá faz dois e o Vinícius Júnior faz um. Então tem que ser dessa forma pra ficar mais justo, né?
1: Tem que acertar os três gols.
0: Uhum. Ah, será aceito somente um palpite por pessoa... É, que se você mandar sua mensagem e você errar alguma coisa, não edita ela, apaga e manda novamente para ficar mais fácil na hora da gente pesquisando lá se você mandou certo, tá? Não vai valer áudio, tem que mandar escrito. JP, eu sou meio ruim de escrever, pede alguém para te ajudar, porque mensagem escrita lá fica mais fácil na hora da gente...
1: Não vale áudio.
0: É, tem que ser mensagem escrita.
1: Ah.
0: É, lembrando que se haver mais de um acertador, a gente vai fazer o sorteio entre os acertadores para uma só pessoa ganhar, tá? Então, também tá no regulamento isso. Você acertou mais você e mais duas pessoas. A gente vai fazer um sorteio entre os acertadores para uma pessoa só levar a grana. E uma coisa importante também... Por poder participar pelo Zap, né? A pessoa que acha que vai poder participar de tudo que é canto. Ah, tô nos Estados Unidos, pode participar? Bom, se você vir aqui pegar grana, sim. Mas caso contrário, não. Tem que mandar a sua mensagem e estar aqui para pegar grana presencialmente. Porque vai ser em dinheiro, a retirada, né? Em espécie, na sede da Clube FM. E você deverá vir presencialmente. Então, se você mandou seu palpite, não é a sua mãe, seu pai, seu cachorro que vai vir buscar. É você. Apenas você fará a retirada do dinheiro, assim a gente concentra aqui as participações só aqui da nossa região.
1: Então, é pra questão de transparência, né? É. Matar a cobra e mostrar o pau.
0: Porque senão aí o Brasil todo vai participar, mas não dá conta, né? Tem que ser pessoas aqui da região. Então, R$900 em dinheiro, quem faz os gols do Brasil e manda no Zap 27999791039. Tem um vídeo lá no Instagram e na descrição a gente colocou o Zap também, caso você não tenha conseguido anotar.
1: Lá no Instagram pode deixar palpite ou não?
0: Não, não. Um monte de gente comentou, eu falei no vídeo que era no Zap.
1: Ah, tá.
0: Mas não, no Instagram não, é só no Zap, porque lá a gente consegue ter um controle maior, né?
1: Atenção, lá no Instagram, se responder no Instagram, eu até falei agora há pouco que eu achei que era no Instagram, e é por isso que eu te chamei você aqui pra explicar. No Instagram, gente, não tem validade, tá? O palpite tem que ser no WhatsApp, o JP acabou de citar aqui. Qual é de novo, JP? Fala aí.
0: 27999791039. É um outro Zap da Clube, mas esse Zap não é de você mandar áudio pra pedir música pro locutor. É um áudio só pra outros assuntos. Você quer reivindicar uma reportagem, alguma coisa assim? Ou você tem algum vídeo de algum acidente? É nesse Zap que o pessoal costuma mandar.
1: Então tá, lá no post na postagem, lá no nosso no feed, tá explicando tudo direitinho.
0: Isso, eu falo no vídeo e na descrição tem tudo que eu falei e tem também o Zap.
1: O vídeo é fixado lá?
0: Tá lá. Bem facinho, só você assistir o vídeo, caso você não tenha entendido muito bem o que eu falei. Lá o vídeo, eu repito tudo que eu disse aqui pra você ficar por dentro das regras. E mais uma vez, é somente até às 17h30, porque aí a gente consegue, né, ter um controle maior dos palpites. Então não deixe pra mandar antes, depois disso, né, que depois não vale.
1: 17h30 de amanhã, claro.
0: Isso.
1: Então vamos falar, pessoal, um forte abraço e valeu, JP, pela sua participação aqui, bem esclarecido. É só você que ainda não segue a Clube, o Instagram da Clube, segue lá. Você ficou na dúvida aí que o JP falou, quer participar da brincadeira e participar também de outras promoções, ficar por dentro de tudo que acontece, né, aqui na cidade e região, porque o Instagram da Clube, gente, virou um jornal, uma TV aberta, né? Onde você deixa lá, você fica por dentro de tudo que acontece. Por exemplo, acabou de acontecer agora um acidente aí.
0: É, ele tá lá já no Instagram.
1: Tá lá, uma carreta, isso, envolvendo uma carreta, um caminhão.
0: Barra de São Francisco, sentido Colatina.
1: Nosso repórter Rodrigo Alves esteve lá, que Rodrigo também, pelo amor de Deus, hein? Aconteceu, o Rodrigo tá chegando.
0: Tá em cima.
1: Tá lá no nosso Instagram.
0: E pra finalizar é de graça, hein? Não paga não, pra participar do bolão.
1: Tá certo. Graças a Deus, falando do acidente, graças a Deus, sem vítimas, tá? Acho que tanto o motorista da carreta quanto o motorista do caminhão estão lá, né, no local de pé, sem arranhões, sem ferimentos, graças a Deus. E não envolveu outros veículos, apenas o caminhão e a carreta, né? Mas a carreta parece que ela, no momento, ela está fora da pista.

que ela cai num precipício lá, parece, né, bicho? Agora são 17:57. Cadê a Simone Mendes? Aqui no Batidão, agora. Arroba Clube FM 103, segue lá. Ah, Simone Mendes! Se quiser seguir eu também, segue aí também.

0: modão, hein? Adedinho Altair, ligadão comigo no Miracema. Alô, Altair, alô, meu povo do Miracema. Alô, Adriana, alô, Dona Maria, alô, Tamirim, alô, Dona Maria do Tamirim também ligado com a gente. Todo mundo do Miracema ligado no Batidão, né?
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0: Manda um abração pros meus amigos lá no Rio Preto, minha amiga Adriana, tá lá ligadinha no Batidão, né? Lá no espetinho da Adriana. 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E o Batidão volta já com muito mais música. Tá na Clube, tá bom demais. Boa noite.
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0: Osés, o Osés eletricista, o secretário Osés, tá ligado no batidão, hein?
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0: tá doido! Ó, o mal acabado, você caçando um trincolcão pra beber, bichão. Se Deus acudir, o mal acabado bebe até veneno, hein? Mete o chifre do assalto, sai arame arrancando fogo pra esse aí, ó.
1: Arrocha
0: aí! E cai na água, capivara, que vai vir bala, hein? Chumbo grosso. 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Oi!
2: Denis Batista, boa tarde, meu irmão. Tudo tranquilo, tudo normal?
0: Tudo normal, hein, Ney?
2: Ó, Deus, se for possível, cara, me faz um favor, se der tempo aí, passa pra nós.
0: Ah.
2: César e Paulinho, Asa Delta, vê se é possível passar pra nós aí, tá bom? Tamo junto, sempre junto.
0: Ah, valeu, colado com a Cândida Garrucha, Ney. Abração pra você, toda a família, né? A dona Ana Maria, todo mundo aí em Águia Branca na sintonia. Opa!
3: Oi, Adilson, boa tarde, é nós, tamo junto e misturado. É o Valdir, o bonitão aqui da Vila Luciene.
0: Eu de casa de lá, hein? Eu de casa de lá, Valdir. É os dois bonitão da cidade, hein? Eu de cá, você de lá. Opa!
4: Boa noite, Adilson, Patrícia, José Ferreira, Corre Gambiticaba. Ocorreu o sorteio do Clube da Cerveja, quando o sorteio da Clube, saíram para uma antena.
0: Valeu, Zé Ferreira!
4: Um anjo bem bonito, te adoro, seu pai, para nós aí.
0: Te adoro, seu pai. Abraço, Zé Ferreira! Tá lá com boca.
4: Todos os ouvintes, todos que gostaram da música.
0: Obrigado, campeão.
4: Boa noite, tchau.
0: Alô, meu povo da Barra do Rio do Campo, aquele abraço. Oi.
5: Fala comigo, Adilson Batista, que é a Joyce de Santa Luzia.
0: Ei, Joyce.
5: Queria estar te pedindo um modão, um chicote de luxo, morena bonitona. Queria oferecer pro meu esposo Johnny, que nós sempre estamos aqui ouvindo a rádio, coladinho, gocando de garrucho.
0: Oi, obrigado.
5: Todos os ouvintes que gostam da música.
0: Valeu, Joyce, um abração pra você e pro Johnny. Deus abençoe vocês, muito obrigado pela participação, pela companhia e pela audiência.
5: Canto, eu danço aí, eu vou ficar com Chitãozinho e Chororó.
0: Não deu pra eles, não deu, mas tá valendo pela sua participação, hein? E aqui quem é que tá chegando? Opa!
6: Boa tarde, Adilson Batista, é o Braide Apolinário.
0: Ô Braide, tá bom?
6: Meu voto vai pra Chitãozinho e Chororó, valeu? Quero concorrer aí o fardo de cerveja do posto F1, na saída pra Mantena.
0: Valeu, Braz Apolinário! Ah, abração pra você, tá na cumbuca, Braz! A Gago velho não mete a mão na cumbuca. Opa!
7: Boa tarde, Brutão. Aqui é o Mais a Mais do Corvo do Limão.
0: Ô, Mais a Mais, você tá bom?
7: Fora João Paulo Daniel, quer concorrer a cerveja do Clube da Cerveja do Posto F1. Tchau, obrigado.
0: Tchau, obrigado, Bruto. 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Opa!
8: Boa noite, Adilson Batista, quero concorrer fardo de cerveja do Clube da Cerveja lá do Posto F1 também, né? É Lindaura da Vila Nossa Senhora da Penha.
0: Valeu, Lindaura.
8: Você, bom descanso.
0: Obrigado, minha querida. Um abraço, Lindaura. Tá ligadinho no bastidão. Asa Delta, César e Bolinho. 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

E agora eu trago o vencedor do Canta Dança de hoje, terça-feira de Paredão Raiz, hein? Alô, Jossânia, boa noite. 18:43 na Globo.

Acabou o bandidão, hein? A clube não para, a clube não para. Na sequência, a Paulinho Esteves te fazendo companhia, hein? Alô, meu amigo Vanderlei, Vanderlei Cardoso, meu amigo até de

0: Já tinha bebido hoje, tem alguém? Hoje tem maçã de peito com batata. E muitas outras delícias, bora lá? Olha quem ganhou aqui hoje, o Fato Cerveja Latão do Clube da Cerveja do Poço F1 na saída pra Mantena foi o Roberto lá de Boa Vista. Cadê o Roberto? Manda o nome completo aí, tá? O Roberto de Boa Vista ganhou aí o Fato Cerveja Latão. Não dá tempo pra mais nada, tô indo embora, fica todo mundo com Deus. Gente, eu amo vocês, hein? Tchau, obrigado. Até amanhã às 4 da manhã. Vou estar aqui firme no pé do oito, se Deus quiser. Com a enxada moladinha, moladinha, cortando até cabelo, hein?
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pegada mais gostosa do Brasil, a pegada sertaneja, começando bem demais por aqui com Paulinha Esteves. Que alegria de estar aqui do seu lado para mais um pegada recheado de moda on top. Chora Viola, canta coração, aumenta o volume porque já tá chegando o hit, já tá chegando sucesso por aqui. Bora de Matheus e Cauã.

0: Mato Grosso e Matias. Eita, coisa boa, que clássico gostoso que você curtiu aí, né? Relembrando sucesso aqui no Pegada Sertaneja. A gente vai pra um rápido break e volta daqui a pouquinho. Não sai da sintonia, chora, viola.
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0: Moda Sertaneja de hoje. Valeu, meu povo. Obrigada, meus amores. Por hoje é só. E a gente volta na próxima edição com muito mais pegada sertaneja pra você. Valeu, meu povo. Fecha a conta e passa a régua. Beijo, beijo.
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0: Brasil. As notícias do governo federal que movimentaram o país no dia de hoje.
1: Olá, boa noite.
2: Boa noite para você que nos acompanha em todo o país.
1: Terça-feira, 23 de junho de 2026.
2: Vamos ao destaque do dia: segurança pública.
1: Novo Banco Nacional de Celulares com restrição vai reunir informações sobre aparelhos roubados, furtados ou extraviados em todo o país.
2: Ao comprar um aparelho, o cidadão também vai poder consultar o cadastro para saber se existe alguma restrição.
1: E notificações serão enviadas para esses celulares que estiverem em uso, para que o comprador entregue voluntariamente.
2: Presidente Lula destaca que nova ferramenta vai ajudar a combater o crime.
3: Se você souber de onde você comprou, melhor ainda, porque a gente quer punir quem rouba, a gente quer punir quem vende, a gente quer punir o crime organizado.
1: E ainda, aparelhos de última geração para tratamento de câncer por radioterapia foram entregues hoje simultaneamente em São Paulo, Ceará e Mato Grosso pelo presidente Lula e o ministro da Saúde, Alexandre Padilha.
2: Equipamento é capaz de gerar raios-x precisos exatamente no local do tumor, sem causar maiores danos ao tecido saudável. Graziele Bezerra.
4: Durante o evento, Lula e Padilha assinaram ainda contrato que vai garantir a compra de 20 aparelhos de ressonância magnética para 15 estados.
1: E a gente vai falar também dos impactos do programa de aquisição de alimentos sobre a vida de agricultores.
2: Estudo divulgado pelo Ministério do Desenvolvimento Social mostra aumento da renda e redução da dependência de programas assistenciais.
1: Hoje, na apresentação da Voz do Brasil, eu, Mariana Jungmann e Luciano Seixas.
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1: Que um bem de consumo, o aparelho celular concentra atualmente a identidade digital do cidadão.
2: Nele estão aplicativos bancários, documentos, senhas, meios de pagamento, autenticações eletrônicas e acesso a serviços públicos.
1: E a cadeia envolvida no roubo desses aparelhos aumenta a violência urbana e abastece o crime organizado.
2: Por isso, o governo lançou hoje a nova fase do programa.